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3: Espero que lhe saiba tão bem assim ouvir as músicas que trouxe para esta noite, como me sabe a mim passá-las e ouvi-las aqui deste lado. Foram escolhidas a dedo para lhe fazer a melhor companhia possível. Tenha uma boa noite de trabalho, se for o caso. E se não for, bom descanso. Boa noite.

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0: 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Boa noite.
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0: Da meia-noite até às 4 da manhã, na Rádio dos Bons Velhos Tempos, passam todas as músicas da sua vida. Obrigado por estar aí comigo. Tenha uma excelente noite.

0: Boa noite, seja muito bem-vindo. Está a ouvir a Rádio Tágido, aquela que lhe dá a ouvir grandes recordações. Obrigado pela sua companhia nas madrugadas de rádio.
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0: Boa noite. 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

Juntos, nas madrugadas da rádio, vamos ouvindo as músicas que nos marcaram a vida, que nos fazem recordar outros tempos e que, em alguns casos, até nos aceleram o coração. E isto só Tás lhe dá a ouvir. Tenha uma boa noite.

0: 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No início de cada madrugada, cabe-me a mim, Luís Barbosa, escolher todas as músicas que por aqui vão tocando. Obrigado por me fazer companhia aí desse lado. Deixe-se ficar. Tenha uma boa noite.
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1: Seja muito bem-vindo à Rádio dos Bons Velhos Tempos. Sabe que aqui, a qualquer instante, irá de certeza tocar aquela música de que tanto gosta e que já não ouvia há tanto tempo. 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Deixe-se ficar por aí. A mim também me sabe bem a sua companhia.
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Se só agora chegou até nós, seja muito bem-vindo. Saiba que no início das madrugadas da Tágide, até às 4 da manhã, sou eu, Luís Barbosa, quem escolhe todas as músicas que vão tocando por aqui. Tenha uma grande noite com a rádio dos bons velhos tempos.

0: Se está a trabalhar na nossa companhia, saiba que é um prazer poder levar até si estas músicas que, certamente, ajudam a que a noite corra melhor. Eu, pela minha parte, tenho todo o gosto em passá-las para si. Fique por aí comigo e tenha uma ótima noite com a Tágide.
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3: Se só agora se ligou à Rádio Tâgid, saiba que eu sou o Luís Barbosa e que faço diariamente esta viagem entre a meia-noite e as quatro da manhã, cheia de grandes músicas que tenho todo o gosto em partilhar consigo.

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E assim acontece nas madrugadas da Tágide, irmos lá atrás no tempo buscar grandes músicas. Eu diria até as melhores músicas de sempre. É aqui, na rádio dos bons velhos tempos, que pode ouvir todas as músicas da sua vida. Eu sou o Luís Barbosa e desejo-lhe uma noite fantástica na nossa companhia.

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0: Só na tarde lhe damos a ouvir músicas que já não ouvem mais lado nenhum. Eu escolhi um par delas para ouvirmos esta noite. Fico por aí para as recordarmos juntos.
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0: é mesmo só aqui na Tágide que consegue ouvir músicas que já não tocam em mais lado nenhum. Algumas, aposto, já quase não se lembrava delas. Verdade? Então faça-nos companhia, porque ainda há muitas mais para ouvir nesta madrugada. Boa noite.
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5: Quatro horas e quatro minutos. Seja muito bem-vindo à Tágito, a rádio dos bons velhos tempos. Boa noite

0: Olá, boa noite. Está com a Rádio Tajid. Seja bem-vindo às madrugadas da rádio que lhe traz todas as grandes músicas da sua vida. Eu sou Aurélio Luiz e fico consigo até às 6 da manhã.
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0: E é assim só, grandes recordações até às 6 da manhã, aqui na Rádio dos Bons Velhos Tempos. Depois das 6, chega a Helena Gomes, que fica consigo até às 9, altura em que fica online, consigo o Carlos Aparício com mais uma edição do 9 e Picos, o programa da manhã da Tágide, até à 1 da tarde. Deixe ficar por aí online connosco. Boa noite.
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0: Olá, boa noite. Seja bem-vindo à Tágide. Eu sou a Aurélia Luiz e fico consigo até às 6 da manhã na Rádio dos Bons Velhos Tempos.

0: juntos nestes finais de madrugada, aqui na Rádio dos Bons Velhos Tempos. Vamos ouvindo e recordando grandes canções e grandes vozes de sempre. Algumas já quase não nos lembrávamos, e porque recordar é sempre tão bom, hoje trouxe uma mão cheia de música para ouvirmos juntos. Tenha uma grande noite connosco.
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se a sua vida tem uma música, já sabe que a qualquer instante ela irá passar aqui na Rádio dos Bons Velhos Tempos. Quantas músicas já ouviu aqui na TAG e das quais já quase não se lembrava? Pois é, nós não deixamos que se esqueça. Basta ficar aí desse lado, fazer-nos companhia, vai ser surpreendido a todo instante. Deixe ficar. Boa noite.

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4: Olá, boa noite. Está com a Rádio Tágida. Eu sou Aurélio Luiz. O meu objetivo é que embarque comigo nesta viagem de recordações musicais. É verdade, grandes recordações aqui na rádio dos bons velhos tempos. Consigo até às 6, deixe-se ficar por aí. Obrigado pela sua companhia.

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Eu sou Aurélio Luiz e estou todas as madrugadas aqui a fazer-lhe companhia das 4 às 6 da manhã. Deixe-se ficar desse lado. Boa noite.

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E é só aqui na Tágide que consegue ouvir músicas de outros tempos, que já não ouvem mais lado nenhum. Eu trago-lhe todas as noites grandes recordações. Espero que goste. Fique por aí comigo.

Estamos agora a 5 minutos das 6, da altura em que chega a Helena Gomes para nos fazer companhia até às 9. Obrigado por esta noite que passou comigo. Espero que tenha gostado das músicas que escolhi para si. Eu gostei muito de as ouvir deste lado. Fico com a Helena Gomes, já a seguir às 6. Eu volto amanhã, à hora do costume. Até lá.

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4: É vibrantes que ouvimos recordações musicais para todos os cantos do mundo. Na internet, em radiotagido.pt, pode ouvir todas as músicas da sua vida. E a sua ainda não passou hoje? Então continue por aí, pois irá ouvi-la certamente. Bom dia, boa tarde ou boa noite, dependendo da hora e do local onde nos esteja a ouvir. 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

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Bom dia!

0: Nas manhãs da Tágid só houve grandes recordações. Todos os dias, até às 9 da manhã, trago uma mão bem cheia de boa música para recordarmos juntos. Bom dia! 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
2: Se é boa música que procuro ouvir nesta manhã, deixe-me que lhe diga, modéstia à parte, preparei para hoje uma grande seleção musical. Está, portanto, no sítio certo para passar uma manhã fantástica com músicas extraordinárias. Obrigada por estar connosco.
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0: E assim vai acontecendo mais uma manhã com a melhor música de sempre. É assim na Rádio dos Bons Velhos Tempos. Todos os dias, entre as 6 e as 9 da manhã. Seja muito bem-vindo à Tagit.
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0: se a boa música que procuro ouvir nesta manhã, deixe-me que lhe diga, modéstia à parte, preparei para hoje uma grande seleção musical. Está, portanto, no sítio certo para passar uma manhã fantástica com músicas extraordinárias. Obrigada por estar connosco.
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5: 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No início de cada manhã, cabe-me a mim, Lena Gomes, escolher todas as músicas que por aqui vão tocando. Obrigada por me fazer companhia aí desse lado. Deixe-se ficar. Tenha uma grande manhã.

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só na Tagit lhe damos a ouvir músicas que já não ouvem mais lado nenhum. Eu escolhi um par delas para ouvirmos juntos no início de cada manhã. Fico por aí para as recordarmos juntinhos. E depois das 9, vai continuar bem ligado ao longo do dia com o Carlos Aparício até às 13, a Lourdes Gonçalves até às 16 e o Paulo Delgado até às 20. Bom dia! 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

0: Entre as 6 e as 9 da manhã, sou eu, Helena Gomes, quem lhe dá a ouvir as músicas da sua vida. Aqui, na Tágide, a rádio dos bons velhos tempos. Bom dia! 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
0: Assim acontece nas manhãs de Tágide, irmos lá atrás no tempo buscar grandes músicas. Eu diria até as melhores músicas de sempre. É aqui, na Rádio dos Bons Velhos Tempos, que pode ouvir todas as músicas da sua vida. Eu sou Helena Gomes e desejo-lhe uma fantástica manhã na nossa companhia.
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Se a sua vida tem uma música, pode ter a certeza que a qualquer momento a vai ouvir aqui na Tangente. Sou Lena Gomes e tenho muito gosto em fazer-lhe companhia até às 9 da manhã. Fique por aí comigo. É bom saber que está ligado connosco.

Bom dia, seja muito bem-vindo. 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Obrigada pela sua companhia nas manhãs da sua rádio.

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0: assim caminhamos juntos nesta manhã com muita música. É tão bom ter a sua companhia aí desse lado. Bom dia, seja bem-vindo à Tagit, a rádio dos bons velhos tempos.
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0: Bom dia, o PCP pediu um debate de urgência putestativo sobre os exames nacionais com a presença do Ministro da Educação para 17 de julho, dia da divulgação dos resultados dos mais de 300 mil exames do ensino secundário. O PCP, no requerimento entregue ao Presidente da Assembleia da República, a que Agência Lusa teve acesso, pede um debate de urgência putestativo sobre os exames nacionais na sessão de 17 de julho, com a presença do Ministro que tutela para explicar quais as medidas adotadas por forma a assegurar a que nenhum estudante é prejudicado neste processo caótico de avaliação dos exames nacionais, cujos responsáveis são o Ministério e o Governo. No requerimento, o Grupo Parlamentar diz não poder aceitar que o Ministro Fernando Alexandre se furte a esclarecimentos e às prestações de contas na Assembleia da República, recusando-se a participar na Comissão de Educação até 21 de julho, dia que admitiu para a reunião. Já os professores sem trabalho atribuído foram convocados no final de tarde de sábado para corrigir exames nacionais a 3 dias do prazo para concluir o processo de classificação, denunciou a Missão Escola Pública. Segundo a porta-voz do movimento, Cristina Mota, vários professores foram informados pelos agrupamentos do Júri Nacional de Exames no sábado, cerca das 6 da tarde, que iriam receber itens para classificar na plataforma eletrónica. Na mensagem enviada à Missão Escola Pública, o professor explicou que desde o início do processo de classificação dos exames nacionais do ensino secundário, nunca chegou a receber provas de literatura portuguesa para corrigir. Noutro caso, a informação que teria de corrigir exames de português do 12º ano só chegou de manhã, com cerca de 200 itens atribuídos. Esta é a situação mais grave, sublinhou Cristina Mota, explicando que a professora em causa está a corrigir provas de português do 9º ano, com mais de 1.800 itens que lhe foram atribuídos. A Associação Nacional dos Técnicos de Emergência Médica considerou que o caso do homem que morreu nas Taipas após o envio de meios de Guimarães, apesar da disponibilidade da corporação local, revela a falência do atual modelo. A reação surge depois do Instituto Nacional de Emergência Médica ter anunciado que vai averiguar por que motivo foram enviados os bombeiros voluntários de Guimarães para socorrer na Vila das Taipas um homem de 48 anos em paragem cardiorrespiratória que morreu no local, como noticiou a Agência Lusa. A ocorrência registrou-se sábado nas Taipas, Conselho de Guimarães, apesar da corporação local dispor de todos os meios operacionais. Os bombeiros voluntários das Taipas demorariam entre 3 a 5 minutos a chegar à vítima, segundo o comandante em exercício desta corporação, enquanto os bombeiros de Guimarães distam cerca de 9 quilómetros e perto de 14 minutos da Avenida dos Combatentes do Ultramar, local da ocorrência e que é a área de atuação da Corporação de Taipas. Em comunicado, a Associação considerou que o episódio representa mais um sinal preocupante do estado do Sistema Integrado de Emergência Médica e da capacidade do INEM para coordenar e regular a resposta pré-hospitalar. Os vereadores da oposição em Abrantes voltaram a colocar em destaque a falta de rede pública de saneamento básico em Val de Zebrinho, na União das Freguesias de São Facundo e Val das Mós, durante a última reunião do Executivo Municipal de Abrantes. PSD chega a questionar o ponto de situação dos estudos técnicos e pediram acesso aos documentos existentes, criticaram ainda a demora na solução de um problema que afirmam se arrasta há vários anos. Em nome do PSD, o vereador João Morgado recordou a questão do saneamento em Val de Zebrinho, que tem sido sucessivamente prometida à população, e pediu o estudo feito pelo NEC sobre esta matéria.
1: Portanto, queríamos, primeiro que tudo, saber se era possível termos acesso a esses estudos, se nos podiam ser facultados, para podermos também consultar e ver o que é que dizem esses estudos sobre a viabilidade ou não da construção da rede de saneamento em Val de Zebrinho e outras localidades, porque foi dito também nessa reunião que não só Val de Zebrinho estava incluído nesse estudo e, portanto, queríamos perceber, de facto, o que é que lá está.
0: Relativamente à localidade de Val de Zebrinho, o Presidente da Câmara de Abrantes respondeu e explicou que o estudo realizado pelo Laboratório Nacional de Engenharia Civil aponta dúvidas quanto à viabilidade ambiental e económica da construção de uma rede de saneamento. Manuel Jorge Valmatos frisou ainda que existe um contrato de concessão com a Abrantáqua que tem que ser revisto.
2: Porque está a ser feito e está a demorar algum tempo, nós temos um trabalho, o trabalho do LUNEC não é absolutamente conclusivo, dá-nos indicações e as indicações que nos dá é que a rede de saneamento pode não ser a melhor solução ambientalmente e economicamente. E que as fossas sépticas pode ser uma boa solução. Vamos passar à segunda fase desta matéria. Nós temos um contrato de concessão da rede de águas pluviais e da rede de saneamento. existe um contrato de concessão da gestão da rede de saneamento. É por isso que quer para a rede, quer para as fossas sépticas, quem faz a manutenção e quem vai buscar estes materiais é a Abrantaco. Nós temos e estamos a trabalhar neste momento para rever o próprio contrato de concessão.
0: O Presidente da Câmara garantiu que o processo continua em análise. A Assembleia Municipal de Santarém aprovou por unanimidade a criação de uma comissão de acompanhamento do projeto Viva Mundo, proposto pelo PSD, para acompanhar a sua implementação e reforçar a transparência, a fiscalização e acesso à informação pelos eleitos municipais. Em comunicado, a Assembleia de Santarém explica que a comissão será composta por um representante de cada força política com assento na Assembleia e terá como funções acompanhar a evolução do projeto, solicitar informação periódica à Câmara Municipal de Santarém, promover audições e apresentar relatórios regulares ao plenário. O Viva Mundo foi apresentado como uma infraestrutura âncora com impacto económico e turístico à escala regional e nacional, contribuindo para reforçar a projeção de Santarém como destino de investimento internacional. De acordo com a apresentação, o projeto ocupará uma área de 800 mil metros quadrados, qualquer coisa como 80 hectares. Hoje, há 8 concelhos de distritos como Vila Real e Bragança que estão em perigo máximo de incêndio rural. O IPMA colocou também mais de 80 concelhos de Viana do Castelo, Braga, Porto, Coimbra, Vila Real, Bragança, Viseu, Guarda, Castelo Branco, Santarém, Beja, Porto Alegre e Faro em perigo muito elevado e elevado de incêndio. A região do Médio Tejo está esta segunda-feira em risco considerado elevado. O perigo de incêndio rural é determinado pelo Instituto Português do Mar e da Atmosfera. Tem 5 níveis que vão de reduzido ao máximo. Os cálculos são obtidos a partir das temperaturas do ar, umidade relativa, velocidade do vento e quantidade de precipitação nas 24 horas anteriores. É tudo quanto a notícias. Tenham uma ótima manhã de segunda-feira. Bom dia.

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0: Seja bem-vindo à emissão da rádio dos bons velhos tempos. Esta é a única que lhe dá a ouvir músicas que certamente pensava que nunca mais ia ouvir na rádio. 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Muito bom dia!
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Um dos maiores prazeres que tenham é poder levar até si as grandes músicas de todos os tempos que sou a Tagi de lhe dá a ouvir. E eu sei que também gosta. Por isso, fique por aí e faça-me companhia até às 9 da manhã aqui na Rádio Tagi. Eu sou a Helena Gomes e faço-lhe companhia, como sempre, todos os dias neste horário. Seja muito bem-vindo.

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3: Nove horas, seis minutos. Seja muito bem-vindo.
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3: Olá, muito bom dia. Seja muito bem-vindo à edição de segunda-feira do Nove e Picos aqui na Rádio dos Bons Velhos Tempos. Esta é a primeira hora, mas nós vamos até à uma da tarde. Muita música, muitas recordações, é tudo o que tenho para lhe trazer nesta manhã de segunda-feira. Eu sou o Carlos Aparício e estou consigo todos os dias no Nove Picos de segunda a sexta-feira. Eu e toda a equipa Media One. Também a nossa redação lhe vai trazendo notícias a cada meia hora, portanto é uma manhã cheia de coisas boas. Tudo isto aqui na Tágide, a rádio dos bons velhos tempos. Seja muito bem-vindo, excelente segunda-feira e para nós todos, uma ótima semana.

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1: Já passam 15 minutos das 9 da manhã, continua com a Tágide, a Rádio dos Bons Velhos Tempos. Eu sou o Carlos Aparício e estou aqui a fazer-lhe companhia no 9 e Picos, o programa da manhã da Rádio Tágide.
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1: Vamos agora saber o que prevê o Instituto Português do Mar e da Atmosfera no que diz respeito à meteorologia para segunda-feira, 13 de julho. Céu em geral pouco nublado, apresentando-se muito nublado até ao meio da manhã, em especial no litoral oeste, podendo a nebulosidade persistir em alguns locais da faixa costeira a norte do Cabo Raso. Períodos de chuva ou aguaceiros fracos no litoral das regiões norte e centro até ao fim da manhã. Vento fraco a moderado, até 30 km/h do quadrante oeste, e há ainda a possibilidade de formação de neblina ou nevoeiro matinal. Quanto às temperaturas máximas previstas, são de 23 graus para o Porto, 25 para Vila de Rei, 26 para Faro, 27 para Coimbra, Lisboa, Mação e Cerdoal, 28 para Abrantes, Constância, Entroncamento, Tomar, Torres Novas e Vila Nova da Barquinha, e 30 de máxima esperam-se para Santarém.

0: E já são 9:30, hora de notícias aqui na Target.
1: Informação com o jornalista Jerónimo Belo Jorge.
2: Um dia o PCP pediu um debate de urgência podestativo sobre os exames nacionais com a presença do Ministro da Educação para 17 de julho, dia de divulgação dos resultados dos mais de 300 mil exames do ensino secundário. No requerimento, o grupo parlamentar diz que não pode aceitar que o Ministro Fernando Alexandre se furte aos esclarecimentos e à prestação de contas na Assembleia da República, recusando-se a participar na Comissão de Educação até 21 de julho, dia em que foi admitida esta reunião. Professores sem trabalho atribuído foram convocados no final da tarde de sábado para corrigir exames nacionais a 3 dias do prazo para concluir o processo de classificação. A denúncia foi feita pela Missão Escola Pública. Segundo a porta-voz do movimento, Cristina Mota, vários professores foram informados pelos agrupamentos do Júri Nacional de Exames no sábado, cerca das 18 horas, que iriam receber itens para classificar-se na plataforma eletrónica. Sei de um professor que estava convocado para literatura portuguesa e, entretanto, telefonaram-lhe a avisar que iria passar para português. Está ainda a aguardar itens, relatou Cristina Mota. Na mensagem enviada à Missão Escola Pública, o professor explica que, desde o início do processo da classificação dos exames nacionais do ensino secundário, nunca chegou a receber provas de literatura para corrigir. A Associação Nacional dos Técnicos de Emergência Médica considerou que o caso do homem que morreu nas Taipas após o envio de meios de Guimarães, apesar da disponibilidade da corporação local, revela a falência do atual modelo. A reação surge depois do Instituto Nacional de Emergência Médica ter anunciado que vai averiguar por que motivo foram enviados bombeiros de Guimarães para socorrer na Vila das Taipas um homem de 48 anos de paragem cardiorrespiratória que morreu no local, como noticiou a agência Lusa. A ocorrência registou-se no sábado na Vila das Taipas, no Conselho de Guimarães, apesar de a corporação local dispor de todos os meios operacionais. Os bombeiros voluntários das Taipas demorariam 3 a 5 minutos a chegar à vítima, segundo o comandante em exercício desta corporação, enquanto os bombeiros de Guimarães distam cerca de 9 quilómetros e perto de 14 minutos. Em comunicado, a Associação considerou que o episódio representa mais um sinal preocupante do estado do Sistema Integrado de Emergência Médica e da capacidade do INEM para coordenar e regular a resposta pré-hospitalar. Os vereadores da oposição em Abrantes voltaram a colocar-se em destaque a falta de rede pública de saneamento básico em Val de Zebrinho. A aldeia, que faz parte da União das Freguesias de São Facundo e Val das Mores, foi na última reunião do Executivo Municipal de Abrantes. PSD e Chega questionaram o ponto de situação dos estudos técnicos, pediram acesso aos documentos existentes e criticaram a demora na resolução de um problema que afirmam se arrasta há vários anos e que faz parte do programa eleitoral do Partido Socialista em 2013, 2017 e novamente em 2021. E João Morgado, da AD, do PSD de Abrantes, pediu o estudo feito pelo LUNEC sobre esta matéria.
3: Portanto, queríamos, primeiro que tudo, saber se era possível termos acesso a esses estudos, se nos podiam ser facultados, para podermos também consultar e ver o que é que dizem esses estudos sobre a viabilidade ou não da construção da rede de saneamento em Val de Zebrinho e outras localidades, porque foi dito também nessa reunião que não só Val de Zebrinho estava incluído nesse estudo e, portanto, queríamos perceber, de facto, o que é que lá está.
2: Relativamente à localidade de Val de Zebrinho, o Presidente da Câmara de Abrantes explicou que o estudo realizado pelo LNEC aponta dúvidas quanto à viabilidade ambiental e económica da construção. Manuel Jorge Alamados frisou que há também um contrato de concessão com a Abrantáqua que tem que ser revisto.
4: Porque está a ser feito e está a demorar algum tempo, nós temos um trabalho. O trabalho do LNEC não é absolutamente conclusivo, dá-nos indicações e as indicações que nos dá é que a rede de saneamento pode não ser a melhor solução ambientalmente e economicamente. E que as fossas sépticas pode ser uma boa solução. Vamos passar à segunda fase desta matéria. Nós temos um contrato de concessão da rede de águas pluviais e da rede de saneamento. Existe um contrato de concessão da gestão da rede de saneamento. É por isso que quer para a rede, quer para as fossas sépticas, quem faz a manutenção e quem vai buscar estes materiais é a Abrantáqua. Nós temos e estamos a trabalhar neste momento para rever o próprio contrato de concessão.
2: O Presidente da Câmara garantiu que o processo continua em análise e reconheceu a necessidade de realizar estudos mais específicos no terreno antes de ser tomada uma decisão final. Digo-lhe agora que a Assembleia Municipal de Santarém aprovou por unanimidade a criação de uma comissão de acompanhamento do projeto Viva Mundo, proposta pelo PSD, para acompanhar a sua implementação e reforçar a transparência e fiscalização e o processo de acesso à informação pelos eleitos municipais. Nesta proposta, o PSD sustenta que a dimensão do investimento e o impacto esperado ao nível da economia local, da criação de emprego, do turismo e da atratividade territorial justificam um acompanhamento político e institucional permanente por parte do órgão deliberativo. O Viva Mundo foi apresentado como uma infraestrutura âncora para o impacto económico e turístico à escala regional e nacional, contribuindo para reforçar a projeção de Santarém como destino de investimento internacional. De acordo com a apresentação, o projeto vai ocupar uma área de 800 mil metros quadrados, cerca de 80 hectares. E hoje há vários distritos vários concelhos dos distritos de Viana do Castelo, Braga, Porto, Coimbra, Vila Real, Bragança, Viseu, Guarda, Castelo Branco, Santarém, Beja, Porto Alegre e Faro, em perigo muito elevado e elevado de incêndio. A região do Médio Tejo está esta segunda-feira em risco elevado. O perigo de incêndio rural é determinado pelo Instituto Português do Mar e da Atmosfera e tem 5 níveis que vão de reduzido a máximo. Hoje o Médio Tejo está no meio, está na escala considerada elevada. É tudo com tantas notícias, eu volto aqui uma hora, tenho uma ótima manhã, bom dia.
0: E a Meteobrantes diz-nos que neste momento na nossa cidade estão 19 graus.
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0: 9h56, quase a chegar ao final desta primeira hora de hoje. Voltamos a seguir às 10 para mais uma hora do 9 e Picos com Carlos Aparício, aqui na Tagem, a Rádio dos Bons Velhos Tempos.
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4: Dez e três, bom dia, seja muito bem-vindo.
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4: Já cá estamos para a segunda hora do 9 Picos desta segunda-feira. Seja muito bem-vindo. Muita música, grandes recordações, informação. É tudo o que temos por aqui nesta manhã. Seja muito bem-vindo e faça-nos companhia até à 1 da tarde.

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0: www.radiotagido.pt é onde pode acompanhar toda a emissão da Rádio dos Bons Velhos Tempos. É bom sabê-lo por aí, é muito bom ter a sua companhia. Nós fazemos a nossa parte, levamos até si aquelas músicas que já não houve em mais sítio nenhum. Rádio Tágido, a Rádio dos Bons Velhos Tempos, este é o Nove Picos, eu sou o Carlos Aparício e estou consigo de segunda a sexta-feira entre as 9 e as 13 horas. Agora são 10 horas mais 18 minutos.
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0: E nesta edição de segunda-feira do Nove Picos, ficamos agora com o Daniel Vieira, com os Dias da História, onde nos conta um acontecimento histórico que ocorreu neste mesmo dia, mas num outro ano desta nossa existência. Ficamos então com os Dias da História e com o Daniel Vieira, aqui no Nove Picos.
2: Os Dias da História, um acontecimento histórico por cada um dos 365 dias do ano. Os Dias da História, uma compilação de Paulo Jorge de Sousa Pinto, com edição de Daniel Vieira. 13 de julho, 1518, início da epidemia de dança em Estrasburgo. Neste dia, uma mulher de Estrasburgo, chamada Frau Trofea, começou subitamente a dançar na rua, sem motivo aparente. A indiferença de quem passava transformou-se em curiosidade quando se percebeu que Frau Trofea manifestava desconforto e não conseguia parar. A maratona prolongou-se por vários dias e contagiou outras pessoas, ultrapassando as 400 ao fim de um mês. Os sintomas eram idênticos: uma pulsão irresistível e involuntária para dançar intensamente, apenas interrompida pela exaustão e por breves horas de sono, e sinais de cansaço e dor. Foi, portanto, considerada uma praga ou epidemia e foram reportadas várias mortes por ataque cardíaco ou exaustão. O incidente causou alarme nas autoridades da cidade, que afastaram a hipótese de possessão demoníaca ou influência astrológica. Os médicos diagnosticaram uma doença natural e deixaram as pessoas afetadas dançar livremente, chegando a contratar músicos para acompanhá-las. Perante o insucesso deste remédio, e após a ocorrência das primeiras mortes, a causa foi atribuída à maldição de um santo, São Vito. As pessoas afetadas foram levadas para um santuário nas montanhas, onde foram realizadas cerimónias religiosas para apaziguar a ira do santo. Segundo os relatos da época, só desta forma a epidemia abrandou e acabou por desaparecer. O fenómeno continua a intrigar os historiadores e estudiosos até aos nossos dias. A explicação mais recente e credível sugere um quadro complexo de fomes, epidemias e outros flagelos que afetaram aquela região, criando um ambiente de superstição extrema e desespero social. A epidemia de dança poderá ter sido, portanto, um fenómeno que hoje se designa por doença psicogénica de massas ou histeria coletiva, desencadeado pela crença na maldição de São Vito, segundo a qual quem incorresse na sua ira era condenado a tormentos vários e a dançar compulsivamente. Há notícia da ocorrência de episódios idênticos nesta região nos séculos anteriores e em circunstâncias semelhantes. Os Dias da História.
1: Com o apoio Manuscrito, Editorial Presença.

0: E está na hora das notícias aqui no 9 Picos desta manhã. Já são 10 horas e 32 minutos. Bom dia.
1: Informação com o jornalista Jerónimo Belo Jorge.
2: Bom dia, professores sem trabalho atribuído foram convocados no final da tarde de sábado para corrigir exames nacionais a 3 dias do prazo para concluir o processo de classificação. A denúncia foi feita pela missão da Escola Pública. Segundo o porta-voz do movimento, Cristina Mota, vários professores foram informados pelos agrupamentos do Júri Nacional de Exames no sábado, cerca das 6 da tarde, que iriam receber itens para classificar na plataforma eletrónica. Entretanto, o PCP pediu um debate de urgência putestativo sobre os exames nacionais, com a presença do Ministro da Educação para 17 de julho, dia da divulgação dos resultados para os mais de 300 mil exames do ensino secundário. No requerimento, o grupo parlamentar diz que não pode aceitar que o ministro Fernando Alexandre se furte aos esclarecimentos e à prestação de contas da Assembleia da República, recusando-se a participar na Comissão de Educação até 21 de julho, dia que admitiu para a reunião. A Associação Nacional dos Técnicos de Emergência Médica considerou que o caso do homem que morreu em Taipas, após o envio de meios de Guimarães, apesar da disponibilidade da corporação local, revela a falência do atual modelo. A reação surge depois do Instituto Nacional de Emergência Médica ter anunciado que irá averiguar por que motivo foram enviados os bombeiros voluntários de Guimarães para socorrer na Vila das Taipas um homem de 48 anos em paragem cardiorrespiratória que morreu no local, como noticiou a agência Lusa. Os voluntários das Taipas demorariam 3 a 5 minutos a chegar à vítima, segundo o comandante em exercício da corporação, enquanto os bombeiros de Guimarães distam cerca de 9 quilómetros e perto de 14 minutos do local para onde foram chamados. Os vereadores da oposição em Abrantes voltaram a colocar em destaque a falta de rede pública de saneamento básico em Vales de Brinho, na União das Freguesias de São Facundo e Val das Mós, foi na última reunião do Executivo de Abrantes. PSD chega a questionar o ponto de situação dos estudos técnicos e pediram acesso aos documentos. João Morgado pediu mesmo acesso ao estudo feito pelo Laboratório Nacional de Engenharia Civil sobre esta rede de esgotos.
3: Portanto, queríamos, primeiro que tudo, saber se era possível termos acesso a esses estudos, se nos podiam ser facultados, para podermos também consultar e ver o que é que dizem esses estudos sobre a viabilidade ou não da construção da rede de saneamento em Val de Zebrinho e outras localidades, porque foi dito também nessa reunião que não só Val de Zebrinho estava incluído nesse estudo e, portanto, queríamos perceber, de facto, o que é que lá está.
2: Relativamente à localidade de Val de Zebrinho, o Presidente da Câmara de Abrantes explicou que o estudo realizado pelo LULNEC aponta para dúvidas quanto à viabilidade ambiental e económica da construção de uma rede. Vale Matos frisou que o contrato de concessão com a empresa Abrantáqua também tem de ser revisto.
4: Porque está a ser feito e está a demorar algum tempo, nós temos um trabalho. O trabalho do LULNEC não é absolutamente conclusivo. Dá-nos indicações e as indicações que nos dá é que a rede de saneamento pode não ser a melhor solução ambientalmente e economicamente. E que as fossas sépticas pode ser uma boa solução. Vamos passar à segunda fase desta matéria. Nós temos um contrato de concessão da rede de águas pluviais e da rede de saneamento. Existe um contrato de concessão da gestão da rede de saneamento. É por isso que quer para a rede, quer para as fossas sépticas, quem faz a manutenção e quem vai buscar estes materiais é a Abrantáqua. Nós temos e estamos a trabalhar neste momento para rever o próprio contrato de concessão.
2: O Presidente da Câmara garantiu que o processo continua em análise. A Sociedade Recreativa do Sodo recebeu na sexta-feira a inauguração da 13ª edição do Festival de Doçaria e Artesanato do Norte do Concelho, um sistema que durou 3 dias, que tem como intenção promover os sabores, o artesanato e a identidade das freguesias da Zona Norte do Concelho de Abrantes. Foi mais uma edição de uma iniciativa que juntou as freguesias de Aldeia do Mato e Sodo, Martinchel, Fontes, Carvalhal e Rio de Moinhos. Mas a anfitriã deste ano, Luísa Pedro, presidente da União de Freguesias da Aldeia do Mato e Sodo, deixou a vontade de alargar o festival a todas as freguesias do Norte do Concelho, chamando para o evento Mouriscas e a freguesia urbana de Abrantes e Alfarrabim.
5: Nós estamos a pensar alargar isto a outras freguesias, pelo menos às que pertencem ao Norte do Concelho. se eles vão aceitar ou não, mas temos a pensar nisso.
2: Vamos aqui do alargamento da Mouriscas e à freguesia, e à freguesia. À urbana, mas
5: exatamente,
2: que uma
5: gostávamos muito. E era uma maneira também de juntarmos aqui o norte, quase, ao concelho e ao centro, não é? Uhum. Porque aquela freguesia está aqui uma ligação entre o norte e não é a sul, mas é centro. E então temos a pensar nisso.
2: Luísa Pedro gostava de ver todas as freguesias do Norte juntas neste Festival de Doçaria e Artesanato do Norte do Concelho. Este ano aconteceu entre sexta-feira e ontem domingo na Sociedade Recreativa do Soto. Digo-lhe agora que a Câmara da Golgã informou esta manhã que o abastecimento de água no concelho encontra-se temporariamente interrompido. E porquê? Porque houve um ato de furto ocorrido nas instalações do depósito da água. De acordo com a informação veiculada pelo município, foram furtados o posto de transformação que alimenta eletricamente o sistema, bem como a bateria que alimenta o gerador de emergência, equipamentos essenciais que asseguravam o funcionamento das bombas em caso de falha no fornecimento de energia. Um ato deliberado para colocar em causa o abastecimento de água à população. Os serviços municipais encontram-se no terreno em articulação com as autoridades competentes a desenvolver os esforços necessários para repor o funcionamento do sistema de abastecimento de água com a maior brevidade possível. É tudo quanto a notícias. Eu volto aqui uma hora. Tenho uma ótima manhã. Boa segunda-feira. Bom dia.
0: E neste momento estão 21 graus lá fora. Quem o diz é a Meteo Brandes.
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1: Vamos agora saber o que prevê o Instituto Português do Mar e da Atmosfera no que diz respeito à meteorologia para segunda-feira, 13 de julho. Céu em geral pouco nublado, apresentando-se muito nublado até ao meio da manhã, em especial no litoral oeste, podendo a nebulosidade persistir em alguns locais da faixa costeira a norte do Cabo Raso. Períodos de chuva ou aguaceiros fracos no litoral das regiões norte e centro até ao fim da manhã. Vento fraco a moderado, até 30 km/h do quadrante oeste, e há ainda a possibilidade de formação de neblina ou nevoeiro matinal. Quanto às temperaturas máximas previstas, são de 23 graus para o Porto, 25 para Vila de Rei, 26 para Faro, 27 para Coimbra, Lisboa, Mação e Cerdoal, 28 para Abrantes, Constância, Entroncamento, Tomar, Torres Novas e Vila Nova da Barquinha, e 30 de máxima esperam-se para Santarém.
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0: 10h46, bom dia.
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0: E agora são nada mais, nada menos do que 10 horas e 56 minutos. Depois do sinal horário, estou de regresso para mais 2 horas do 9 e Picos nesta manhã.
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3: Onze horas mais 4 minutos. Seja bem-vindo à Tágide.
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3: Terceira hora do Nove Picos, bom dia, seja bem-vindo. Aqui na Rádio dos Bons Velhos Tempos tem muita música, grandes recordações, tem muita informação, tem, portanto, tudo o que lhe faz falta nesta manhã de segunda-feira. Eu sou o Carlos Aparício e sabe que estou consigo de segunda a sexta, entre as 9 e a 1 da tarde. Bom dia, deixe-se ficar por aí, obrigado pela companhia.

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0: Para o episódio de hoje da Era do Yeyé, tenho os Blusões Negros. Com um único disco editado, os Blusões Negros são uma das bandas menos conhecidas do Yeyé português. Eram de Gaia e ensaiavam em casa de Jorge Estrela, viola-ritmo, irmão de Jorge Melo, locutor dos emissores do Norte reunidos e autor dos arranjos do conjunto. Outros fundadores foram Chico Teixeira, viola-baixo, e Carlos Alberto, bateria. No início da sua carreira, acompanhavam o Armindo Rock, outro pioneiro, ilustre desconhecido do rock português, sem discos gravados. Em 1961, com 17 anos, Armindo Rock iniciou a sua carreira artística, acompanhado pelo conjunto Tony Araújo, que já naquela altura estava equipado com guitarras Fender e aparelhagem Semprini. Os Blusões Negros fizeram a primeira parte do concerto de Sylvie Vartan no Pavilhão dos Desportos, no Porto, em 1964. Chegaram a tocar com 7 guitarras em palco e deram origem aos Tártaros e aos Galãs. Participaram num festival Yeyé no Cinema Águia de Ouro e atuaram no Coliseu do Porto, Cinema Val Formoso e no Teatro Sá da Bandeira com Vítor Gomes e os Gatos Negros. No dia 13 de novembro de 1965, os Blusões Negros ficaram no 5º lugar da 12ª eliminatória do concurso Yeyé, que se realizou em Lisboa, no Teatro Monumental, numa iniciativa do Movimento Nacional Feminino. A eliminatória foi ganha pelos Espaciais e à frente dos Blusões Negros ainda ficaram os Saints, futuros Claves e vencedores do concurso, Sombras da Parede e Bárbaros. Atrás, só os Cometas de Beja. Em 1966, editaram um único EP na Rapsódia, com Tequila, Coimbra Menina e Moça, Toada Beirã e Tango dos Barbudos, todas com arranjos de Jorge Melo.
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0: Para escutar agora dos Blusões Negros, deste EP de 1966, Tequila.

0: e chegados à meia hora, está, portanto, no momento certo para lhe trazer algumas notícias aqui na Tágid.
1: Informação com o jornalista Jerónimo Belo Jorge.
2: Bom dia, professores sem trabalho atribuído foram convocados no final da tarde de sábado para corrigir os exames nacionais a 3 dias do prazo para concluir o processo de classificação. A denúncia foi feita pela missão da Escola Pública. Segundo o porta-voz do movimento, Cristina Mota, vários professores foram informados pelos agrupamentos do Júri Nacional de Exames no sábado, cerca das 6 da tarde, que iriam receber itens para classificar na plataforma eletrónica. Entretanto, o PCP pediu um debate de urgência putestativo sobre os exames nacionais, com a presença do Ministro da Educação para 17 de julho, dia da divulgação dos resultados para os mais de 300 mil exames do ensino secundário. No requerimento, o grupo parlamentar diz que não pode aceitar que o ministro Fernando Alexandre se furte aos esclarecimentos e à prestação de contas da Assembleia da República, recusando-se a participar na Comissão de Educação até 21 de julho, dia que admitiu para a reunião. A Associação Nacional dos Técnicos de Emergência Médica considerou que o caso do homem que morreu em Taipas, após o envio de meios de Guimarães, apesar da disponibilidade da corporação local, revela a falência do atual modelo. A reação surge depois do Instituto Nacional de Emergência Médica ter anunciado que irá averiguar por que motivo foram enviados os bombeiros voluntários de Guimarães para socorrer na Vila das Taipas um homem de 48 anos em paragem cardiorrespiratória que morreu no local, como noticiou a agência Lusa. Os voluntários das Taipas demorariam 3 a 5 minutos a chegar à vítima, segundo o comandante em exercício da corporação, enquanto os bombeiros de Guimarães distam cerca de 9 quilómetros e perto de 14 minutos do local para onde foram chamados. Os vereadores da oposição em Abrantes voltaram a colocar em destaque a falta de rede pública de saneamento básico em Vale Zebrinho, na União das Freguesias de São Facundo e Vale das Mós, foi na última reunião do Executivo de Abrantes. PSD chega a questionar o ponto de situação dos estudos técnicos e pediram acesso aos documentos. João Morgado pediu mesmo acesso ao estudo feito pelo Laboratório Nacional de Engenharia Civil sobre esta rede de esgotos.
3: Portanto, queríamos, primeiro que tudo, saber se era possível termos acesso a esses estudos, se nos podiam ser facultados, para podermos também consultar e ver o que é que dizem esses estudos sobre a viabilidade ou não da construção da rede de saneamento em Vale de Zebrinho e outras localidades, porque foi dito também nessa reunião que não só Vale de Zebrinho estava incluído nesse estudo e, portanto, queríamos perceber, de facto, o que é que lá está.
2: Relativamente à localidade de Vale de Zebrinho, o Presidente da Câmara de Abrantes explicou que o estudo realizado pelo LULNEC aponta para dúvidas quanto à viabilidade ambiental e económica da construção de uma rede. Vale Matos frisou que o contrato de concessão com a empresa Abrantáqua também tem de ser revisto.
4: Porque está a ser feito e está a demorar algum tempo, nós temos um trabalho. O trabalho do LULNEC não é absolutamente conclusivo, dá-nos indicações e as indicações que nos dá é que a rede de saneamento pode não ser a melhor solução ambientalmente e economicamente. E que as fossas sépticas pode ser uma boa solução. Vamos passar à segunda fase desta matéria. Nós temos um contrato de concessão da rede de águas pluviais e da rede de saneamento. Existe um contrato de concessão da gestão da rede de saneamento. É por isso que quer para a rede, quer para as fossas sépticas, quem faz a manutenção e quem vai buscar, estes materiais, é a Abrantáqua. Nós temos e estamos a trabalhar neste momento para rever o próprio contrato de concessão.
2: O Presidente da Câmara garantiu que o processo continua em análise. A Sociedade Recreativa do Sodo recebeu na sexta-feira a inauguração da 13ª edição do Festival de Doçaria e Artesanato do Norte do Conselho, um sistema que dura 3 dias, que tem como intenção promover os sabores, o artesanato e a identidade das freguesias da Zona Norte do Conselho de Abrantes. Foi mais uma edição de uma iniciativa que juntou as freguesias de Aldeia do Mato e Soto, Martinchel, Fontes, Carvalhal e Rio de Moinhos. Mas a anfitriã deste ano, Luísa Pedro, presidente da União de Freguesias da Aldeia do Mato e Soto, deixou a vontade de alargar o festival a todas as freguesias do Norte do Conselho, chamando para o evento Mouriscas e a freguesia urbana de Abrantes e Alfarrarém.
5: Nós temos a pensar alargar isto a outras freguesias, pelo menos às que pertencem ao Norte do Conselho. se eles vão aceitar ou não, mas temos a pensar nisso.
2: Vamos aqui do alargamento a Mouriscas e à freguesia, à urbana, mas
5: exatamente,
2: que tem uma
5: estávamos muito norte. E era uma maneira também de juntarmos aqui o norte quase ao concelho, ao centro, não é? Uhum. Porque aquela freguesia está aqui uma ligação entre o norte e não é sul, mas é centro, e então temos a pensar nisso.
2: Luísa Pedro gostava de ver todas as freguesias do Norte juntas neste Festival de Doçaria e Artesanato do Norte do Concelho. Este ano aconteceu entre sexta-feira e ontem domingo na Sociedade Recreativa do Souto. Digo-lhe agora que a Câmara da Golgã informou esta manhã que o abastecimento de água no concelho encontra-se temporariamente interrompido. E porquê? Porque houve um ato de furto ocorrido nas instalações do depósito da água. De acordo com a informação veiculada pelo município, foram furtados o posto de transformação que alimenta eletricamente o sistema, bem como a bateria que alimenta o gerador de emergência, equipamentos essenciais que asseguravam o funcionamento das bombas em caso de falha no fornecimento de energia. Um ato deliberado para colocar em causa o abastecimento de água à população. Os serviços municipais encontram-se no terreno em articulação com as autoridades competentes a desenvolver os esforços necessários para repor o funcionamento do sistema de abastecimento de água com a maior brevidade possível. É tudo quanto a notícias. Eu volto aqui uma hora. Tenho uma ótima manhã. Boa segunda-feira. Bom dia.
0: A Meteo Brandes informa que neste momento lá fora estão 24 graus.
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0: Mais uma vez, bom dia, seja bem-vindo à Tágide, a Rádio dos Bons Velhos Tempos.
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0: E já só faltam 15 minutos para o meio-dia. 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
0: Vamos agora saber o que prevê o Instituto Português do Mar e da Atmosfera no que diz respeito à meteorologia para segunda-feira, 13 de julho. Céu em geral pouco nublado, apresentando-se muito nublado até ao meio da manhã, em especial no litoral oeste, podendo a nebulosidade persistir em alguns locais da faixa costeira a norte do Cabo Raso. Períodos de chuva ou aguaceiros fracos no litoral das regiões norte e centro até ao fim da manhã. Vento fraco a moderado, até 30 km/h do quadrante oeste, e há ainda a possibilidade de formação de neblina ou nevoeiro matinal. Quanto às temperaturas máximas previstas, são de 23 graus para o Porto, 25 para Vila de Rei, 26 para Faro, 27 para Coimbra, Lisboa, Mação e Setúbal, 28 para Abrantes, Constância, Entroncamento, Tomar, Torres Novas e Vila Nova da Barquinha, e 30 de máxima esperam-se para Santarém.

0: E já só faltam 3 minutos para o meio-dia. Depois do sinal horário, estou de regresso para lhe trazer mais uma hora de música até às 13, onde termina o 9 e picos desta manhã e depois chegam as notícias do dia.
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5: Olá, boa tarde. Já passam 7 minutos do meio-dia.
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5: Quarta e última hora do 9 Picos desta segunda-feira. Seja muito bem-vindo. Obrigado pela companhia. Deixe ficar por aí. Muita música, grandes recordações. É tudo o que tem sempre aqui nas manhãs da Tágide, a rádio dos bons velhos tempos. www.radiotagide.pt. É aí mesmo onde nos pode acompanhar todos os dias e a qualquer hora. Bom dia, boa segunda-feira.

0: Se só agora entrou em radiotagido.pt, saiba que está no ar o Nove Picos. Este é o programa da manhã aqui na Rádio dos Bons Velhos Tempos. Eu sou o Carlos Aparício, estou consigo todos os dias, de segunda a sexta-feira, entre as 9 e 1 da tarde. Seja muito bem-vindo e obrigado por nos ter escolhido para a sua companhia.
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0: Na nossa cidade estão 25 graus. Esta é uma informação da Meteobrantes.
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2: Vamos agora saber o que prevê o Instituto Português do Mar e da Atmosfera no que diz respeito à meteorologia para segunda-feira, 13 de julho. Céu em geral pouco nublado, apresentando-se muito nublado até ao meio da manhã, em especial no litoral oeste, podendo a nebulosidade persistir em alguns locais da faixa costeira a norte do Cabo Raso. Períodos de chuva ou aguaceiros fracos no litoral das regiões norte e centro até ao fim da manhã. Vento fraco a moderado, até 30 km/h do quadrante oeste, e há ainda a possibilidade de formação de neblina ou nevoeiro matinal. Quanto às temperaturas máximas previstas, são de 23 graus para o Porto, 25 para Vila de Rei, 26 para Faro, 27 para Coimbra, Lisboa, Mação e Cerdoal, 28 para Abrantes, Constância, Entroncamento, Tomar, Torres Novas e Vila Nova da Barquinha, e 30 de máxima esperam-se para Santarém. Nove e Picos é o que está a ouvir agora e até às 13 aqui na Rádio Tágede. Eu sou o Carlos Aparício e estou consigo entre as 9 e a 1 da tarde, de segunda à sexta-feira. Tenha um grande dia na companhia da Rádio dos Bons Velhos Tempos em radiotágede.pt.
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0: Se está a almoçar, faça bom proveito, não largue, é a emissão da tarde. Do 9 e Picos vai até à 1 e logo a seguir chega a nossa querida Lourdes Gonçalves. Por enquanto, dou-lhe mais música da boa.
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0: A 5 minutos da 1 da tarde e do final do 9 e picos de hoje, resta-me agradecer-lhe ter estado por aí comigo durante toda esta manhã a ouvir toda a música que trouxe para si. Votos de um resto de dia feliz e até amanhã com muitos beijinhos e abracinhos meus.
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4: Boa tarde. 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

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Seja muito bem-vindo.

0: Boa tarde, seja bem-vindo. Em desenvolvimento já a seguir, Tejo Ambiente entregou mais de 1.300 euros a instituições de Vila Nova da Barquinha. A oposição em Abrantes insiste em solução para saneamento em Vale Zebrinho e pede acesso a estudos técnicos do LNEC. Festival do Sari Artesanato do Norte do Conselho aconteceu no fim de semana. Presidente da União das Freguesias da Aldeia do Mato e Soto quer alargamento deste festival a Mouriscas e à freguesia urbana de Abrantes e Alfredo. Opinião do dia, às segundas-feiras, de 15 em 15 dias, tem a assinatura e voz de Ana Clara. O desenvolvimento deste e de outros assuntos vem já a seguir. Fique por aí, tenha uma boa segunda-feira, um bom início de semana. Boa tarde.
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0: Boa tarde, seja bem-vindo. O PCP pediu um debate de urgência putestativo sobre os exames nacionais com a presença do Ministro da Educação para 17 de julho, dia da divulgação dos resultados de mais de 300 mil exames do ensino secundário. No requerimento entregue ao Presidente da Assembleia da República, o PCP pede o debate de urgência putestativo para que o Ministro explique quais as medidas adotadas para assegurar que nenhum estudante é prejudicado neste processo caótico de avaliação dos exames nacionais, cujos responsáveis são o Ministério e o Governo. No requerimento, o Grupo Parlamentar diz não poder aceitar que o Ministro Fernando Alexandre se furte aos esclarecimentos e à prestação de contas na Assembleia da República, recusando-se a participar na Comissão da Educação até 21 de julho, dia que admitiu para a reunião. Professores sem trabalho atribuído foram convocados no final da tarde de sábado para corrigir os exames nacionais, a 3 dias do prazo para concluir o processo de classificação, denunciou a missão Escola Pública. Segundo a porta-voz do movimento, Cristina Mota, vários professores foram informados pelos agrupamentos do Júri Nacional de Exames no sábado, cerca das 18 horas, de que iriam receber itens para classificar-se na plataforma eletrónica. Sei de um professor que estava convocado para a literatura portuguesa e, entretanto, telefonaram lhe a avisar que iria passar para português, ainda está a aguardar itens, relatou Cristina Mota. Os casos foram partilhados pelos próprios professores em grupos de professores, mas, segundo o porta-voz, os docentes pedem para não ser identificados. Entretanto, o Ministro da Educação anunciou esta segunda-feira que 92% dos exames nacionais do ensino secundário estão corrigidos e que os alunos terão acesso às suas notas na próxima sexta-feira. Neste momento, 92% dos exames estão corrigidos e a cadência está a ser muito elevada, afirmou o Ministro da Educação, Fernando Alexandre, à entrada para uma reunião com o Conselho das Escolas que aconteceu esta manhã em Lisboa. A Associação Nacional dos Técnicos de Emergência Médica considerou que o caso do homem que morreu nas Taipas após o envio de meios de Guimarães, apesar da disponibilidade da corporação local, revela a falência do atual modelo. A reação surge depois do Instituto Nacional de Emergência Médica ter anunciado que irá averiguar por que motivo foram enviados os bombeiros voluntários de Guimarães para socorrer na Vila das Taipas um homem de 48 anos em paragem cardiorrespiratória que morreu no local. A ocorrência registrou-se no sábado na Vila das Taipas, no Conselho de Guimarães, apesar da corporação local dispor de todos os meios operacionais. Os bombeiros daquela localidade demorariam entre 3 e 5 minutos a chegar à vítima, já os de Guimarães ficam a 9 km e perto de 14 minutos do local para onde foi acionada a emergência médica. Em comunicado, a Associação considerou que o episódio representou mais um sinal preocupante do estado do sistema integrado de emergência médica e da capacidade do INEM para coordenar e regular a resposta pré-hospitalar. O movimento Rede de Resposta a Incêndios Floresta do Futuro acusou hoje as elites políticas de abandonarem o mundo rural, não dando prioridade à limpeza das florestas após o comboio das tempestades do início do ano. Mais de 30 mil hectares ardidos até aos primeiros dias de julho confirmam o pior ano desde 2017. Portugal foi abandonado pelas suas elites, refere em comunicado o movimento criado em 2022 e que visa sensibilizar a sociedade para a prevenção dos fogos e valorização do mundo rural. Para a dirigente do movimento, Silvia Carreira, a resposta do poder político tem sido permitir que o abandono se agrave e crie condições para uma exploração cada vez mais intensiva dos solos e dos recursos naturais. A política pública é hoje extremamente simples: deixar queimar e promover o abandono que embaratece a exploração dos solos, dos recursos e das pessoas que ainda existem no interior, referiu citado em comunicado. O movimento foi criado contra a ideia de que os incêndios são inevitáveis. Para tal nossa rede pede uma transformação profunda no mundo rural, assente na redução da dependência do eucalipto, na descarbonização da economia baseada na redução das emissões de combustíveis fósseis e na democratização da gestão do território e dos seus recursos. Os vereadores da oposição voltaram a colocar em destaque a falta da rede pública de saneamento em Val Zebrinho, na União das Freguesias de São Facundo e Val das Mós, durante a última reunião do Executivo Municipal de Abrantes, PSD e Chega. Questionaram o ponto de situação dos estudos técnicos e pediram acesso aos documentos existentes, criticando a demora na resolução de um problema que afirmam se arrasta há vários anos. Em nome do PSD, o vereador João Morgado recordou que a questão do saneamento de Val Zebrinho tem sido sucessivamente prometida à população, referindo que o assunto consta do programa eleitoral do Partido Socialista para 2013-17 e também 2021. João Morgado defendeu que os vereadores devem ter acesso aos estudos realizados para conhecer as conclusões sobre a viabilidade técnica, económica e ambiental da obra.
2: Depois de dizer que no último fim de semana de junho fizemos a nossa segunda volta às freguesias e fomos à União das Freguesias de São Facundo e Val das Mós, que tem bastante dinamismo, digamos assim, com o Val das Mós Summer Fest, com a abertura das piscinas, que também aconteceu nesse dia em que lá estivemos, mas também tem algumas fragilidades que importa aqui referir. Algumas delas já aqui trouxemos, são assuntos que já têm barbas, como, por exemplo, o saneamento básico ou os esgotos em Val de Zebrinho. Este que é um assunto que tem sido muito falado, tem sido reivindicado, mas que a população de Val de Zebrinho o pede, sobretudo porque foi constantemente prometido à população que ele ia ser feito. E eu até tenho aqui as propostas de 2013, 2017 e 2021 do Partido Socialista, tanto à Junta de Freguesia como à Câmara Municipal, em que criavam as condições, analisavam a viabilidade e iam acompanhar o estudo da viabilidade, isto em 2021, e depois também pude ver reuniões de Câmara em que este assunto aqui foi falado. Por exemplo, em 2020, e até tenho aqui uma informação que chegou a um cidadão que me forneceu, que falava do estudo de viabilidade económica e ambiental foi feito pelos SMAS à empresa Hidrovia, para ajudar a implementação do sistema de drenagem. Depois, já em 2025, aqui numa reunião de Câmara presidida por Sr. Vice-Presidente João Gomes, foi dito que era o LUNEC também que já tinha um estudo sobre a viabilidade ou não dessa construção. Mas o que é certo é que, desde 2020 até agora, já passaram 6 anos, e ainda não se sabe muito. Portanto, queríamos, primeiro que tudo, saber se era possível termos acesso a esses estudos, se nos podiam ser facultados, para podermos também consultar e ver o que é que dizem esses estudos sobre a viabilidade ou não da construção da rede de saneamento em Val de Zebrinho e outras localidades, porque foi dito também nessa reunião que não só Val de Zebrinho estava incluído nesse estudo e, portanto, queríamos perceber, de facto, o que é que lá está. E perceber quais é que são as conclusões, portanto, desse estudo. E uma coisa que foi falado aqui, mas porque é que nunca foi transmitida à população o decurso destas coisas, que estava a ser feito o estudo, qual é que era o resultado do estudo, e agora termos que estar aqui a trazer esse assunto. E depois, nessa reunião, foi entregue, nessa reunião que foi presidida pelo Sr. Vice-Presidente João Gomes, foi entregue por um cidadão um abaixo-assinado da população de Val de Zebrinho sobre essa situação, e por aquilo que o cidadão relatou, a situação nunca obteve resposta. Esse abaixo-assinado já passou um ano e ainda não houve resposta às reivindicações da população de Val de Zebrinho, e portanto também deixar aqui essa nota de que era importante também respondermos aos cidadãos, tal como é importante responder aos vereadores da oposição, que aqui fazemos as questões e têm sido respondidos, alguns dentro do tempo, outras não, mas é importante também respondermos aos cidadãos, porque eles também merecem essa atenção por parte do município.
0: Também o vereador Nuno Serras do Chega classificou o saneamento de Val de Zebrinho como um problema antigo e questionou o Executivo sobre o estudo do processo. O eleito quis saber se o estudo técnico já conduziu a alguma decisão e em que fase se encontra o processo, se existe prazo para que a localidade passe a dispor de uma rede pública de saneamento.
3: Gostaria de abordar também a situação da rede de saneamento de Val de Zebrinho, e em que este é um problema antigo, conhecido pelo município e que motivou recentemente o abaixo-assinado da população. Os moradores continuam a aguardar uma solução para uma necessidade básica que lhes foi prometida há mais de uma década. Sabemos que o Executivo referiu que está a ser estudada uma solução técnica para Val de Zebrinho, Água Travessa e Foz, e que o processo se encontra em análise. No entanto, a população. As populações continuam sem uma resposta concreta. Assim, gostaríamos de saber, o estudo técnico referido pelo Executivo já deu origem a alguma decisão? Em que fase se encontra atualmente este processo? Já existe uma decisão sobre a solução técnica a adotar? E pode o Executivo assumir um compromisso quanto a um prazo para que o Val de Brinho possa finalmente, passe finalmente a dispor da rede pública de saneamento? Estamos a falar de um serviço essencial que tem impacto na saúde pública, na qualidade de vida e dignidade das pessoas. Os habitantes de Val de Brinho não podem, não pedem o privilégio, pedem apenas aquilo que a maioria dos municípios do Conselho já tem, acesso a uma rede pública de saneamento.
0: Na resposta às questões colocadas pela oposição, o Presidente da Câmara de Abrantes, Manuel Jorge Valamados, começou por dizer que 96% do Conselho já dispõe de rede pública de saneamento, explicando que, nas zonas onde esta não existe, as águas residuais são encaminhadas para fossas séticas. Relativamente à localidade de Val de Brinho, explicou que o estudo realizado pelo LNEC aponta para dúvidas quanto à viabilidade ambiental e económica da construção de uma rede de saneamento, admitindo que, em algumas situações, a situação possa passar pela instalação de fossas séticas individuais ou comunitárias.
4: Nós temos 96% do concelho com rede de saneamento. E onde não existe rede de saneamento, o esgoto ou as águas residuais não andam na rua. Andam em fossas sépticas. E eu quero vos dizer, mesmo onde há rede de saneamento, por exemplo, que é o caso, por exemplo, onde nós estamos aqui, nesta zona onde estamos da cidade, há aqui edifícios que não estão ligados à rede de saneamento, que estão ligados a fossas sépticas. E estar ligado à fossa séptica não é um problema. O problema é não estar ligado ou à rede ou à fossa séptica, porque a fossa séptica, o que é que acontece? Retém as águas residuais, vem o veículo, neste caso, da Abrantágua, faz a recolha dos líquidos e leva para a Etar. E é tratado na Etar como uma rede. O problema é que nós temos muitas situações em que as povoações têm casas antigas e não têm fossas sépticas, tanques e funcionais. E é por isso que as pessoas exigem muito a rede. Mas eu quero-vos dizer, é que o estudo que foi pelo LUNEC, o que diz é: Não havendo sustentabilidade ambiental e económica, as fossas sépticas, tanques e coisas, e pode haver investimento municipal, inclusivamente, para coisas. Temos algumas situações de algumas habitações que não têm sítio sequer para pôr as fossas sépticas e elas terão que funcionar como comunitárias. Mas é esse trabalho que está a ser feito. Porquê? Porque está a ser feito e está a demorar algum tempo. Nós temos um trabalho. O trabalho do LUNEC não é absolutamente conclusivo. Dá-nos indicações, e as indicações que nos dá é que a rede de saneamento pode não ser a melhor solução ambientalmente e economicamente. E que as fossas sépticas pode ser uma boa solução. Vamos passar à segunda fase desta matéria. Nós temos um contrato de concessão da rede de águas pluviais e da rede de saneamento. Existe um contrato de concessão da gestão da rede de saneamento. É por isso que, quer para a rede, quer para as fossas sépticas, quem faz a manutenção e quem vai buscar estes materiais é a Abrantágua. Nós temos e estamos a trabalhar neste momento para rever o próprio contrato de concessão, que nos permita, se essa for a decisão, de avançar com a rede de saneamento, quer para o Val de Brinho, quer para a Água Travessa.
3: E fora.
4: Mas este é um trabalho que não se faz de um dia para o outro, e o senhor ajudou-me um bocadinho a responder isto. Isto não é de um dia para o outro. Deixa-me só dizer uma coisa. Aquilo, eu não sei o que é que foi dito anteriormente. Aquilo que eu disse em 2021 foi sempre que estamos a estudar o assunto e temos que partir para uma boa resposta à população, ou através da rede de saneamento, ou através de fossas sépticas e algumas comunitárias, e que haja investimento nesse sentido. Porque eu volto a dizer que é bom que tenhamos isto presente. Mesmo nas zonas onde há rede de saneamento, há muitas pessoas que têm fossas sépticas, porque a rede de saneamento não responde tecnicamente à exigência. Basta dizer, quando uma casa está abaixo da cota da rede, a única solução é ter fossas sépticas. Mesmo onde há rede, continuam a dizer a mesma coisa, mesmo onde há rede, e rede altamente qualificada e com respostas de hectares para o efeito, há sempre habitações ou estruturas que podem depender de fossas sépticas. E a fossa séptica não é um problema. O problema, aquilo que nós constatamos é que há pessoas que pedem 20 vezes por ano para se ir lá limpar. Porquê? Porque as fossas ou não estão dimensionadas para a quantidade de pessoas que lá vivem, ou a fossa tem rupturas e deixa entrar sobretudo as águas das chuvas, não é? E depois enche muito rapidamente. Tanto que agora, nesta altura do ano, essas situações já não acontecem com tanta frequência. Nós estamos a trabalhar nisso. É a nossa responsabilidade termos decisões brevemente. Estamos a trabalhar com a concessionária e os serviços municipalizados com a concessionária para verificarmos a possibilidade técnica, e precisamos de reforçar este estudo de forma muito mais especializada, porque este estudo feito pelo UNEC é um trabalho muito global, de ideia macro, e nós precisamos de ir para o terreno de forma mais específica.
0: Segundo o Presidente da Câmara de Abrantes, Manuel Jorge Valamatos, o município está agora a desenvolver uma análise mais aprofundada, em conjunto com a Abrantaco e serviços municipalizados, no âmbito da revisão do contrato de concessão, para avaliar as soluções técnicas mais adequadas, tanto para Vale Zebrinho como para a Água Travessa. A Sociedade Recreativa do Sodo recebeu esta sexta-feira a inauguração da 13ª edição do Festival de Doçaria e Artesanato do Norte do Conselho de Abrantes, um certame que, durante os 3 dias, promoveu os sabores, o artesanato e a identidade das freguesias da Zona Norte do Conselho. Na sessão de abertura, a Presidente da União das Freguesias da Aldeia do Mato e Soto, Luísa Pedro, sublinhou que o festival não é o evento de uma junta, mas o evento do Norte do Conselho, destacando o espírito de cooperação das freguesias, Aldeia do Mato e Soto, Carvalhal Fontes Martinschel e Rio de Moinhos. Mas a anfitriã deste ano, Luísa Pedro, deixou a vontade de alargar este festival às outras duas freguesias que também fazem parte do norte do território, Mouriscas e a freguesia urbana Abrantes e Alfredo.
5: Para mim, mais que tudo, é um convívio. É um convívio entre as freguesias do norte do concelho, entre os presidentes de junta, mas principalmente entre toda a população. Mas também população que vem de fora. Este ano temos aqui os presidentes de junta de todo o concelho. O que para mim acho que é uma honra eles todos terem vindo.
6: A primeira
5: vindo.
6: Vez que todos vieram à abertura da Feira de Doçaria.
5: Exatamente. E eu agradeço muito aos meus colegas e para mim é uma honra tê-los aqui todos. Também agradeço ao Sr. Comandante, o Sr. O Paulo Ferreira, da Proteção Civil, e todos, a Conceição, da Tagos, todos. Para mim, estes 3 dias, mais que tudo, é como ele disse, é o convívio, mas também é mostrar o que o Norte do Conselho consegue fazer. Muitas vezes dizem, é o norte do concelho. Está longe do centro, está longe da cidade, está longe do...
6: É o norte do concelho que tem 5 freguesias e tem muitas aldeias.
5: Exatamente,
6: começa logo,
5: sim,
6: por aí, não,
5: sim,
6: é?
5: Sim, sim, sim. Mas muitas vezes as pessoas têm aquela coisa, ah, é o norte do concelho. Já se deve ter ouvido isso, não é?
6: Sim, sim.
5: Olha, é o norte do concelho. Mas neste momento o norte do concelho tem vida. E eu acho que isto é vida. É a vida do norte do concelho, é a vida das pessoas, é a vida das associações. E estamos cá para isto. Os presidentes junto do Norte do Conselho estão cá para dar vida ao Norte do Conselho.
6: Falamos aqui de uma organização das 5 freguesias, mas muito baseada também numa colaboração estreita com associações das freguesias.
5: Claro que sim, sem as associações isto não era possível. As associações são o ponto principal disto, são elas que fazem os stands, são elas que fazem os doces, são elas que trazem o artesanato, elas são o ponto principal deste festival, claro que sim.
6: Pois, as freguesias, cada uma tem aqui um dia para fazer as refeições, à exceção daquela que recebe a organização. Portanto, este ano a Aldeia do Mato Soto está liberta dessa parte, mas todos os dias o jantar hoje é do Carvalhal, é a freguesia do Carvalhal. Isso também é tradição já, ou seja, não é por acaso, foi assim que foi pensado.
5: Sim, e já vem desde o princípio. Quem recebe não faz refeição, terá outras coisas para fazer, não é? Não faz refeição. Vêm as outras freguesias. É a conta para as refeições. Agora, porque nós temos a pensar alargar isto a outras freguesias, pelo menos às que pertencem ao norte do concelho. Se eles vão aceitar ou não, mas temos a pensar nisso.
6: Vamos aqui do alargamento da Mouriscas e à freguesia, urbana, mas
5: exatamente,
6: que tem uma
5: estávamos muito. E era uma maneira também de juntarmos aqui o norte quase ao concelho e ao centro, não é? Porque aquela freguesia está aqui uma ligação entre o norte e não é sul, mas é centro, e então temos a pensar nisso. Mas sim, quem recebe não faz a refeição, temos as outras freguesias todas a fazer a refeição.
6: Para lá daquilo que é o que está aqui na Sociedade Recreativa do Sopo, nestes dias, esta mostra, há muito para visitar no norte, e falando agora no norte do Conselho de Abrantes, há muito para visitar. Não falamos só na Praia Fluvial da Aldeia do Mato e das Fontes, não falamos do Cristo Rei, que agora tem aquele problema que teve depois da tempestade de Cristine, mas em cada aldeia há vida e há história, Presidente.
5: Claro que sim. O norte do Conselho é muito bonito. Tem paisagens lindas, não é só as praias fluviais. Se nós formos ali pela margem do rio toda, é umas paisagens lindas, lindas, lindas. Nós aqui no Sul temos a Senhora Tocho, que é uma igreja, uma capela linda, linda, linda, linda. Na aldeia do Mate temos lá o Mirador, que vê-se a praia fluvial do outro lado, também é um sítio lindo. E acho que no norte do concelho, pelo menos eu falo da minha freguesia, além das praias fluviais, tem muito para visitar. Tem mesmo muito para visitar. Temos um lindo curete já há anos e anos e anos, e temos muito para visitar.
6: Então vamos lá falar aqui dos doces e daquilo que se come. O que é a tradição em Aldeia do Mato e Souto e aqui na freguesia? Vocês não mostram aqui os vossos jantares este ano, porque organizam, mas em termos de doçaria, eu vi ali, pelo menos o arroz doce faz parte da região toda.
5: Sim, o arroz doce, e por acaso está ali no concurso.
6: Exatamente.
5: E o que nós chamamos aqui, que as pessoas antigas chamam as ferraduras, aqueles bolos amassados, ficam amassados de um dia para o outro e são feitos em forno em lenha. Também é uma grande tradição daqui. E há muitos doces que são. Temos, além disso, temos outras coisas. Temos os peixinhos da horta, temos as passas fritas, além dos doces, e temos uma gastronomia muito, muito, muito rica. Doces. As geladas, temos as geladas, ali Rio de Minhos, também tem
6: faz
5: fama.
6: Parte, exatamente.
5: Sim, exatamente, também faz parte.
6: Naquilo que é a gastronomia, ainda há muito do Zezer, do Castelo de Bode aqui, ou foi-se perdendo com os tempos?
5: Eu penso que há muito, mas talvez não haja tanto como havia há uns anos atrás.
6: Há menos gente a ir à pesca, por exemplo, não é?
5: Exatamente, antes as pessoas serviam-se mais do rio, até para passar para as outras margens, até para andarem nas barcas, até para irem levar as tecedeiras. O que faziam aquele lado de Tomar, usavam muito mais o rio. Mas hoje, no verão, pelo menos, o rio é muito bem aproveitado.
6: Era preciso mais?
5: Era
6: Fala-se,
5: preciso.
6: Começa-se a falar em mais aproveitamento?
5: Era preciso mais. E nós precisamos de ajuda. Precisamos de ajuda de cima, da Câmara Municipal, da TAGOS, para nos patrocinar alguns eventos aqui. Eu sou muito de fazer eventos. Sou. Mas também gostava que houvesse às vezes mais. A Câmara Municipal tem-nos ajudado imenso, tem-nos apoiado imenso. Desde que eu sou Presidente Junta, só tenho bem a dizer, a Conceição tem-nos ajudado imenso. Mas é assim, eu tenho
6: Mas
5: uma
6: freguesia. Mais eventos ainda, não é?
5: Eu tenho uma freguesia enorme. Eu tenho uma freguesia muito grande, só temos uma união de freguesias e é uma área enorme. E acho que deve haver mais qualquer coisa.
6: Segundo,
5: pode não ser, mas se nós formos e não for, é melhor. Mas pode ser.
6: Em representação da Câmara Municipal de Abrantes, o Vice-Presidente João Gomes recordou que esteve na origem da criação do festival, quando desempenhava funções como Presidente da então Junta de Freguesia de Aldeia do Mato. O autarca salientou que o evento nasceu da vontade de valorizar o território e dar a conhecer o trabalho desenvolvido pelos artesãos e produtores locais.
7: Que foram o pontapé de saída, que não foi há 13 anos, porque este é o 13º, mas houve um interregno por causa do Covid, que na altura não foi permitido fazer este evento, e este evento na altura, quando foram falar comigo, eu era presidente de junta da Aldeia de Mate, e na altura com o Diogo também, e depois com todos os nossos colegas também, Ridmundos não entrou logo, foi Carvalhal, Martichel e Fontes. Ridmundos depois entrou mais tarde, e muito bem, e foi logo algo que eu quis abraçar, porque isto faz todo o sentido, é mostrar tudo o que se faz de bom, e a senhora Presidente já falou muito bem, a norte do concelho, a nível da doçaria, do artesanato, e há aqui muitas questões que nós temos de potenciar cada vez mais, porque nós fazemos muito, e coisas muito bonitas e boas, e às vezes até temos que dar aqui um bocadinho um pontapé de saída para as pessoas continuarem a fazerem este artesanato e continuarem a mostrar o que bom se faz neste território. Por isso acho que isto é uma aposta ganha, onde o município está a apoiar e vai continuar a apoiar de certeza, porque é uma aposta ganha, é algo que é necessário para o nosso território. E também queria aqui cumprimentar os restantes senhores presidentes, porque é muito bom sinal ver os presidentes de todo o território do Conselho de Abrantes estarem aqui hoje, porque estão a assinalar e estão-se a juntar a este território e também, e quem sabe, porque ainda temos aqui um do Zona Norte. Há aqui uma freguesia que pertence à Zona Norte, pode ficar aqui um desafio se poder acrescentar que é as Moriscas, que as Moriscas ficam a norte do Tejo também. Mas é uma questão que depois poderemos analisar e também a Brandes também fica aqui a norte do Conselho. Por isso pode ficar aqui o desafio futuro a ver a questão. Mas eu queria depois também agradecer aqui este momento musical, também que vem do sul do Conselho, Safacundo. Muito obrigado por terem estado aqui, por nos alegrar e fazerem sempre mostrar do bom que se faz. E mais uma vez, só para finalizar, isto só é possível, e corrija-me, Senhora Presidente, porque temos associações que estão a associar a este evento. Porque se não fosse a comunidade, se não fosse as associações a fazer todo este trabalho, nós não conseguiríamos mostrar o que se faz de bom no nosso território. E por isso, mais uma vez, quero agradecer a todas as populações, em especial aqui ao Soto e à freguesia da aldeia de Mato Soto, porque é quem recebe este evento desta vez, mas sem nós todos, sem todas as nossas populações e associações, isto não seria possível.
0: Já sobre o verão, a Presidente da União de Freguesias da Aldeia do Mato e Soto admite alguns receios por causa dos incêndios florestais. A freguesia tem a sua equipa de primeira intervenção pronta para acorrer a qualquer ocorrência, mas os matos de floresta cresceram desordenados depois dos incêndios de 2003.
5: O meu receio é enorme. E depois, ainda para agravar isto, temos a tempestade. Temos, ficámos com os caminhos florestais, os estradões, tudo danificado. Graças a Deus temos as máquinas neste momento a consertar isso, mas tenho muito medo. É uma floresta enorme. As casas, muitas das casas estão praticamente dentro da floresta. Eu estou todos os dias, nesta altura do ano, com o coração nas mãos, como se costuma dizer.
6: Muitas aldeias têm o projeto Aldeia Segura, mas a floresta em si, essa, enfim, ardeu em 2013 e já está outra vez em pontos complicados, não é?
5: Completamente, completamente. É como lhe estou a dizer, nós temos uma floresta densa enorme e neste momento está mesmo muito complicado, porque se forem aí pelos estradões, não há um bocadinho que não tenha mato, que não, isto não foi praticamente nada limpo. Não houve aquele trator para limpar as margens, porque o tempo também não teve.
6: E a tempestade
5: prejudicou isto tudo, nem se conseguia entrar nesses caminhos. Por isso, eu estou muito apreensiva com isso, sim, muito apreensiva. Não posso dizer que não, claro, mas estou confiante, não sei porquê, estou confiante que não.
6: E a Junta tem a sua equipa de primeira intervenção.
5: Sim, temos.
6: Tem equipa de primeira intervenção, que é também alguém que anda na rua e que prevê qualquer coisa que possa acontecer, não é?
5: Sim, sim, a todo minuto nós temos sempre qualquer coisa que vejamos, eles estão sempre prontos. Tenho uma equipa fabulosa, os funcionários da Junta também lhe agradeço por tudo, mesmo nestes dias são eles que estão lá. E quando nós desconfiamos, pode haver ali, às vezes até pó que se levanta e eles vão logo ver.
6: Por isso, é uma forma de chegar rapidamente,
5: claro,
6: se apagar com um balde d'água.
5: Pode não ser, mas se nós formos e não for, é melhor. Mas pode ser.
0: A Cidade Recreativa do Soto acolheu entre sexta-feira e domingo o Festival de Doçaria e Artesanato do Norte do Conselho, que juntou artesanato, doçaria e também a gastronomia típica deste território. A Tejo Ambiente, a empresa intermunicipal de ambiente do Médio Tejo, entregou um total de 1.370 euros a três instituições do Conselho de Vila Nova da Barquinha no âmbito da campanha de adesão ao débito direto e à fatura eletrónica, uma iniciativa que promove a sustentabilidade ambiental, a digitalização de serviços e a responsabilidade social. A cerimónia decorreu esta sexta-feira, 10 de julho, no Centro Comunitário de Atalaia e contou com a presença do Diretor-Geral de Tejo Ambiente, José Santos, da Vice-Presidente da Câmara Municipal de Vila Nova da Barquinha, Marina Honório. Os donativos, no total de mais de 1.300 euros, foram distribuídos pela Santa Casa da Misericórdia de Vila Nova da Barquinha, Centro Social e Paroquial de Atalaia e Fundação Dr. Francisco Cruz da Praia do Ribatejo. Lançada em março de 2025, a campanha de adesão ao débito direto e à fatura eletrónica continua em vigor, atribuindo o donativo de 2,5€ por adesão de cada serviço a uma instituição social à escolha do cliente, valor totalmente suportado pela Tejo Ambiente e sem qualquer custo adicional para o utilizador. Através da iniciativa, a empresa multimunicipal compromete-se com a sustentabilidade ambiental, a modernização dos serviços e o apoio às comunidades locais, demonstrando que pequenos gestos podem gerar impacto significativo na vida das instituições e das populações. A Câmara Municipal de Agulhã informou esta manhã que o abastecimento de água no concelho está temporariamente interrompido por causa de um ato de furto ocorrido nas instalações do depósito de água. De acordo com a informação veiculada pelo município, foram furtados o posto de transformação que alimenta eletricamente o sistema, assim como a bateria que alimenta o gerador de emergência, equipamento essencial que assegurava o funcionamento das bombas em caso de falha no fornecimento de energia. Um ato deliberado para colocar em causa o abastecimento de água à população, escreve a Câmara Municipal da Golgã na sua rede social Facebook. Os serviços municipais encontram-se já no terreno, em articulação com as entidades competentes, a desenvolver todos os esforços para repor o funcionamento do sistema de abastecimento de água com a maior brevidade possível. Em Santarém, a Assembleia Municipal aprovou por unanimidade a criação de uma comissão de acompanhamento do projeto Viva Mundo, proposta pelo PSD para acompanhar a implementação deste projeto e reforçar a transparência e fiscalização de acesso à informação pelos eleitos municipais. Na proposta, o PSD sustenta que a dimensão do investimento e o impacto esperado a nível da economia local, com a criação de emprego, do turismo e da atratividade territorial, justificam um acompanhamento político e institucional permanente por parte do órgão deliberativo. O Viva Mundo foi apresentado como uma infraestrutura âncora com impacto económico e turístico à escala regional e nacional, contribuindo para reforçar a projeção de Santarém como destino de investimento internacional. De acordo com a apresentação, o projeto vai ocupar uma área de 800 mil metros quadrados. 8 concelhos dos distritos de Vila Real e Bragança estão em perigo máximo de incêndio rural, de acordo com o Instituto Português do Mar e da Atmosfera, que colocou também outros 80 concelhos de vários distritos do país, incluindo Santarém, Castelo Branco e Porto Alegre, a nível muito elevado e elevado. A região do Médio Tejo está esta segunda-feira em risco elevado. O perigo de incêndio rural é determinado pelo IPMA, tem 5 níveis que vão de reduzido a máximo. Para o final, a opinião do dia com Ana Clara. Às segundas-feiras, de 15 em 15 dias, é Ana Clara que traz a opinião e este espaço de informação.
8: Começo esta crónica com uma declaração de interesses. Sou fã dos Scorpions há pelo menos 30 anos. Os mesmos que carrego de palcos, de lágrimas e sorrisos, com os velhinhos roqueiros de Hanover, nascidos numa garagem desconhecida naquela cidade alemã, corria o ano de 1965. Para os mais próximos, esta crónica não será novidade. Para os restantes, talvez. E a minha meia-culpa por hoje a dedicar a uma banda que representa um ícone do rock nos últimos 60 anos. Estiveram em Lisboa na semana passada, num concerto que se tornou já uma rumaria de quem os seguirá até ao fim, em mais um poema que assinala um percurso histórico e irrepreensível. Portugal é casa, e não podia ficar de fora da digressão Coming Home, em português Regresso a Casa, que já tinha passado em 2025 no Mel Marés Vivas, em Gaia, a quando da celebração dos 60 anos da banda alemã. Esta crónica é, pois, dedicada a eles. A eles que também na Antena Livre foram banda sonora décadas a fio, que criaram com o público português uma relação especial de sangue e pele, e que se manterá viva até ao último acorde oficial. Numa Mel Arena esgotada, os 5 magníficos de Hanover provaram mais uma vez porque continuam a resistir ao tempo, às vicissitudes da saúde e da terrível idade. E pese embora todos estes obstáculos, continuam a dar ao seu fiel público um concerto sólido, seguro, enérgico e irrepreensível. O amor entre os Scorpions e Portugal continua inabalável e a história continua a fazer-se por cá e por todo o mundo, onde em 2026 continuam a encher recintos e salas como se ainda estivéssemos nos anos 80 e 90. E isso não está ao nível de qualquer um. Apoiados numa setlist clássica, mas a honrar as 6 décadas, que abrange a fase mais roqueira e as baladas da praxe que apaixonaram sempre o seu público, esta crónica assume-se como uma carta de amor a uma banda que resistiu, que fez do rock rochedo e que se manteve até hoje fiel aos seus valores musicais, à luta pela paz mundial e imune a uma opinião pública que atualmente se confunde com as redes sociais e onde prolifera o ódio, a falta de respeito, o pluralismo e a sensatez. Uma coisa é certa: há noites que simbolizam toda uma vida. Há dias em que nos espera aquilo com que não sonhamos, mesmo 30 concertos depois. E há momentos indescritíveis que estão destinados a serem especiais. Esses são mesmo os melhores, que se entranham, que nos esventram, que estão condenados a começar e a não terem fim. É por isso que os Scorpions serão eternos e épicos nos corações da sua enorme legião de fãs por todo o mundo. Obrigada, rapazes, por esta viagem épica e transformadora, porque os crentes do rock, esses ainda resistem e tentam fazer deste um mundo melhor.
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0: Ao final do tempo para hoje, máximas previstas de 23 graus para o Porto, 25 em Vila de Rei, 26 em Faro, 27 em Coimbra, Lisboa, Maceió e Setúbal, 28 em Abrantes, Constância e Trocamento, Marte, Torres Novas e Vila Nova da Barquinha, 30 graus é a máxima prevista para Santarém. É tudo quanto a notícias, fico por aí, tenha uma ótima segunda-feira. Boa tarde.
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3: E estas são, de certeza, do seu inteiro agrado. Espero que sim. A música dos bons velhos tempos, aqui na Rádio Tágida.

É bom saber que escolheu a Rádio Tâgid para ficar consigo. De segunda a sexta-feira, sou eu, Lourdes Gonçalves, quem lhe traz todas as músicas dos bons velhos tempos.

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3: Espero que esteja tudo bem consigo. 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
1: Muito boa tarde. A Meteo Brandes tem o prazer de informar que estão 28 graus.
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1: Quatro minutos passam das 4 da tarde. Olá, boa tarde, boa segunda-feira, bom início de semana. Eu sou o Paulo Delgado, chego agora e fico até às 20. Seja muito bem-vindo. Esta é a Rádio Tágide.
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0: Já estamos com 4 horas e 16 minutos. Muito boa tarde, esta é a Rádio Tâgido e é assim sempre ao som de grandes canções que vai acontecendo mais uma segunda-feira. Espero que esteja tudo bem consigo e que o seu início de semana esteja a ser um espetáculo. Estamos juntos até às 20.
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0: Ótima tarde com a sua rádio. Atenção às horas, agora faltam 29 minutos para as 5 da tarde.
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2: Informação com o jornalista Jerónimo Belo Jorge.
3: Professores sem trabalho atribuído foram convocados no final da tarde de sábado para corrigir os exames nacionais, a 3 dias do prazo para concluir o processo de classificação, denunciou a missão Escola Pública. Segundo a porta-voz do movimento, Cristina Mota, vários professores foram informados pelos agrupamentos do Júri Nacional de Exames no sábado, cerca das 18 horas, de que iriam receber itens para classificar-se na plataforma eletrónica. Sei de um professor que estava convocado para a literatura portuguesa e, entretanto, telefonaram lhe a avisar que iria passar para português, ainda está a aguardar itens, relatou Cristina Mota. Os casos foram partilhados pelos próprios professores em grupos de professores, mas, segundo o porta-voz, os docentes pedem para não ser identificados. Entretanto, o Ministro da Educação anunciou esta segunda-feira que 92% dos exames nacionais do ensino secundário estão corrigidos e que os alunos terão acesso às suas notas na próxima sexta-feira. Neste momento, 92% dos exames estão corrigidos e a cadência está a ser muito elevada, afirmou o Ministro da Educação, Fernando Alexandre, à entrada para uma reunião com o Conselho das Escolas que aconteceu esta manhã em Lisboa. A Associação Nacional dos Técnicos de Emergência Médica considerou que o caso do homem que morreu nas Taipas após o envio de meios de Guimarães, apesar da disponibilidade da corporação local, revela a falência do atual modelo. A reação surge depois do Instituto Nacional de Emergência Médica ter anunciado que irá averiguar por que motivo foram enviados os bombeiros voluntários de Guimarães para socorrer na Vila das Taipas um homem de 48 anos em paragem cardiorrespiratória que morreu no local. A ocorrência registrou-se no sábado na Vila das Taipas, no Conselho de Guimarães, apesar da corporação local dispor de todos os meios operacionais. Os bombeiros daquela localidade demorariam entre 3 e 5 minutos a chegar à vítima, já os de Guimarães ficam a 9 quilómetros e perto de 14 minutos do local para onde foi acionada a emergência médica. Em comunicado, a Associação considerou que o episódio representou mais um sinal preocupante do estado de sistema integrado de emergência médica e da capacidade do INEM para coordenar regular a resposta pré-hospitalar. O movimento Rede de Resposta a Incêndios Floresta do Futuro acusou hoje as elites políticas de abandonarem o mundo rural, não dando prioridade à limpeza das florestas após o comboio das tempestades do início do ano. Mais de 30 mil hectares ardidos até aos primeiros dias de julho confirmam o pior ano desde 2017. Portugal foi abandonado pelas suas elites, refere em comunicado o movimento criado em 2022 e que visa sensibilizar a sociedade para a prevenção dos fogos e valorizar do mundo rural. Para a dirigente do movimento, Silvia Carreira, a resposta do poder político tem sido permitir que o abandono se agrave e crie condições para uma exploração cada vez mais intensiva dos solos e dos recursos naturais. A política pública é hoje extremamente simples: deixar queimar e promover o abandono que embaratece a exploração dos solos, dos recursos e das pessoas que ainda existem no interior, referiu citado em comunicado. O movimento foi criado contra a ideia de que os incêndios são inevitáveis. Para tal, a rede pede uma transformação profunda no mundo rural, assente na redução da dependência do eucalipto, na descarbonização da economia baseada na redução das emissões de combustíveis fósseis e na democratização da gestão do território e dos seus recursos. Os vereadores da oposição voltaram a colocar em destaque a falta da rede pública de saneamento em Valsabrinho, na União das Freguesias de São Facundo e Val das Mós, durante a última reunião do Executivo Municipal de Abrantes, PSD e Chega. Questionaram o ponto de situação dos estudos técnicos e pediram acesso aos documentos existentes, criticando a demora na resolução de um problema que afirmam se arrasta há vários anos. Em nome do PSD, o vereador João Morgado recordou que a questão do saneamento de Valsabrinho tem sido sucessivamente prometida à população, referindo que o assunto consta do programa eleitoral do Partido Socialista para 2013-17 e também 2021. João Morgado defendeu que os vereadores devem ter acesso aos estudos realizados para conhecer as conclusões sobre a viabilidade técnica, económica e ambiental da obra.
4: Portanto, queríamos, primeiro que tudo, saber se era possível termos acesso a esses estudos, se nos podiam ser facultados, para podermos também consultar e ver o que é que dizem esses estudos sobre a viabilidade ou não da construção da rede de saneamento em Val de Zebrim e outras localidades, porque foi dito também nessa reunião que não só Val de Zebrim estava incluído nesse estudo e, portanto, queríamos perceber, de facto, o que é que lá está.
3: Também o vereador Nuno Serras do Chega classificou o saneamento de Val de Zebrim como um problema antigo e questionou o Executivo sobre o estudo do processo. O eleito quis saber se o estudo técnico já conduziu a alguma decisão e em que fase se encontra o processo, se existe prazo para que a localidade passe a dispor de uma rede pública de saneamento.
5: Gostaria de abordar também a situação do saneamento de Val de Zebrim e em que este é um problema antigo, conhecido pelo município e que motivou recentemente o abaixo-assinado da população. Os moradores continuam a aguardar uma solução para uma necessidade básica que lhes foi prometida há mais de uma década. Sabemos que o Executivo referiu que está a ser estudada uma solução técnica para Val de Zebrim, Água Travessa e Foz e que o processo se encontra em análise. No entanto, a população ou as populações continuam sem uma resposta concreta. Assim, gostaríamos de saber, o estudo técnico referido pelo Executivo já deu origem a alguma decisão? Em que fase se encontra atualmente este processo?
3: Na resposta às questões colocadas pela oposição, o Presidente da Câmara de Abrantes, Manuel Jorge Valamados, começou por dizer que 96% do concelho já dispõe de rede pública de saneamento, explicando que, nas zonas onde esta não existe, as águas residuais são encaminhadas para fossas sépticas. Relativamente à localidade de Val de Zebrim, explicou que o estudo realizado pelo LNEC aponta para dúvidas quanto à viabilidade ambiental e económica da construção de uma rede de saneamento, admitindo que, em algumas situações, a situação possa passar pela instalação de fossas sépticas individuais ou comunitárias.
6: Porque está a ser feito e está a demorar algum tempo, nós temos um trabalho, o trabalho do LNEC não é absolutamente conclusivo, dá-nos indicações e as indicações que nos dá é que a rede de saneamento pode não ser a melhor solução ambientalmente e economicamente e que as fossas sépticas pode ser uma boa solução. Vamos passar à segunda fase desta matéria. Nós temos um contrato de concessão da rede de águas pluviais e da rede de saneamento. Existe um contrato de concessão da gestão da rede de saneamento. É por isso que quer para a rede, quer para as fossas sépticas, quem faz a manutenção e quem vai buscar, estes materiais, é a Abrantag. Nós temos e estamos a trabalhar neste momento para rever o próprio contrato de concessão.
3: Segundo o Presidente da Câmara de Abrantes, Manuel Jorge Valamados, o município está agora a desenvolver uma análise mais aprofundada em conjunto com a Abrantaco e serviços municipalizados no âmbito da revisão do contrato de concessão para avaliar as soluções técnicas mais adequadas tanto para Val de Zebrim como para a Água Travessa.

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1: Faltam 19 minutos para as 5 da tarde. Até às 20 sou eu, Paulo Delgado, quem escolhe para si todas as músicas dos bons velhos tempos.
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0: Faltam 15 minutos para as 5 da tarde. Seja muito bem-vindo à Rádio Tages, online para todo o mundo.
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2: Estamos quase a cruzar a hora, mas temos tempo ainda para ouvir mais alguma música.

0: 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Agora estão 29 graus. Informação Meteo Brandes.
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5: E assim vai acontecendo esta tarde, já estamos com 6 minutos depois das 5. Olá, boa tarde, seja muito bem-vindo. Esta é a Rádio Tagged, a rádio dos bons velhos tempos. Eu sou o Paulo Delgado e prometo trazer-lhe grandes canções até às 20.
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0: Continuação de uma ótima tarde com a sua rádio. Já estamos com 17 minutos depois das 5. Espero que esteja tudo bem consigo. Se for o seu caso, bom trabalho. Obrigado por estar aí desse lado. Aqui passam todas as suas músicas preferidas.
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0: O relógio não para, faltam apenas 27 minutos para as 6 da tarde.
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2: Agora faltam 25 minutos para as 6 da tarde.
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1: Estamos agora a 5 minutos das 6 da tarde. Olá, eu sou o Paulo Delgado, cheguei às 4 e fico ainda até às 20 para lhe dar grandes canções. As suas preferidas estão todas aqui, acredita em mim.

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1: Agora estão 29 graus. Informação Meteo Abrantes.

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4: Já passam 5 minutos depois das 6 da tarde. Olá, boa tarde, seja muito bem-vindo. Eu estou aqui para lhe dar grandes músicas, muitas, muitas e inesquecíveis, até bem perto das 20. Seja muito bem-vindo à Rádio Tágide.
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0: E é assim que vai acontecendo mais uma tarde, sempre lado a lado com grandes canções, aqui na sua rádio preferida, a Rádio dos Bons Velhos Tempos. Seja muito bem-vindo.
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0: Estamos a 28 minutos das 19 horas. Boa tarde, seja muito bem-vindo à sua Rádio Tages.
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1: E só já faltam 26 minutos para as 7 da tarde. Seja bem-vindo à Rádio Tárgide.
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0: E só já faltam 15 minutos para as 7 da tarde. Olá, seja muito bem-vindo. Eu sou o Paulo Delgado e estamos aqui bem juntos, ainda até às 20, a ouvir grandes canções.
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4: E assim vai acontecendo esta tarde. Sejam muito bem-vindos. Estamos agora com 6 minutos depois das 7. Temos ainda mais ou menos uma horinha, 55 minutos, vá, para ficarmos juntos a ouvir grandes canções. É bom saber que você está por aí. 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

0: Olá, boa tarde. 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

0: Muito boa tarde, assim vamos andando a caminho das 20 na Rádio Tagit, sempre com as melhores canções dos bons velhos tempos. Eu sou o Paulo Delgado, espero que esteja tudo bem consigo e queria chamar agora a sua atenção porque é tempo de notícias na Rádio Tagit.
1: Boa tarde, seja bem-vindo. Antes do levemente já a seguir, até João Ambiente entregou mais de 1.300 euros a instituições de Vila Nova da Barquinha. A oposição em Abrantes insiste em solução para saneamento em Vale Zebrinho e pede acesso a estudos técnicos do LNEC. Festival do Doçaria Artesanato do Norte do Conselho aconteceu no fim de semana. Presidente da União das Freguesias da Aldeia do Mato e Souto quer alargamento deste festival a Mouriscas e à freguesia urbana de Abrantes e Alfarrede. A opinião do dia, às segundas-feiras, de 15 em 15 dias, tem a assinatura e voz de Ana Clara. O desenvolvimento deste e de outros assuntos vem já a seguir. Fique por aí, tenha uma boa segunda-feira, um bom início de semana. Boa tarde.
2: Informação com o jornalista Jerónimo Belo Jorge.
1: Boa tarde, seja bem-vindo. O PCP pediu um debate de urgência putestativo sobre os exames nacionais com a presença do Ministro da Educação para 17 de julho, dia da divulgação dos resultados de mais de 300 mil exames do ensino secundário. No requerimento entregue ao Presidente da Assembleia da República, o PCP pede o debate de urgência putestativo para que o Ministro explique quais as medidas adotadas para assegurar que nenhum estudante é prejudicado neste processo caótico de avaliação dos exames nacionais, cujos responsáveis são o Ministério e o Governo. No requerimento, o Grupo Parlamentar diz não poder aceitar que o Ministro Fernando Alexandre se furte aos esclarecimentos e à prestação de contas na Assembleia da República, recusando-se a participar na Comissão da Educação até 21 de julho, dia que admitiu para a reunião. Professores sem trabalho atribuído foram convocados no final de tarde de sábado para corrigir exames nacionais, a 3 dias do prazo para concluir o processo de classificação, denunciou a missão Escola Pública. Segundo a porta-voz do movimento, Cristina Mota, vários professores foram informados pelos agrupamentos do Júri Nacional de Exames no sábado, cerca das 18 horas, de que iriam receber itens para classificar-se na plataforma eletrónica. Sei de um professor que estava convocado para Literatura Portuguesa e, entretanto, telefonar lhe a avisar que iria passar para português, ainda está a aguardar itens, relatou Cristina Mota. Os casos foram partilhados pelos próprios professores em grupos de professores, mas, segundo o porta-voz, os docentes pedem para não ser identificados. Entretanto, o Ministro da Educação anunciou esta segunda-feira que 92% dos exames nacionais do ensino secundário estão corrigidos e que os alunos terão acesso às suas notas na próxima sexta-feira. Neste momento, 92% dos exames estão corrigidos e a cadência está a ser muito elevada, afirmou o Ministro da Educação, Fernando Alexandre, à entrada para uma reunião com o Conselho das Escolas que aconteceu esta manhã em Lisboa. A Associação Nacional dos Técnicos de Emergência Médica considerou que o caso do homem que morreu nas Taipas após o envio de meios de Guimarães, apesar da disponibilidade da corporação local, revela a falência do atual modelo. A reação surge depois do Instituto Nacional de Emergência Médica ter anunciado que irá averiguar por que motivo foram enviados os bombeiros voluntários de Guimarães para socorrer na Vila das Taipas um homem de 48 anos em paragem cardiorrespiratória que morreu no local. A ocorrência registrou-se no sábado na Vila das Taipas, no Conselho de Guimarães, apesar da corporação local dispor de todos os meios operacionais. Os bombeiros daquela localidade demorariam entre 3 e 5 minutos a chegar à vítima. Já os de Guimarães ficam a 9 quilómetros e perto de 14 minutos do local para onde foi acionada a emergência médica. Em comunicado, a associação considerou que o episódio representou mais um sinal preocupante do estado do sistema integrado de emergência médica e da capacidade do INEM para coordenar regular a resposta pré-hospitalar. O movimento Rede de Resposta a Incêndios Floresta do Futuro acusou hoje as elites políticas de abandonarem o mundo rural, não dando prioridade à limpeza das florestas após o comboio das tempestades do início do ano. Mais de 30 mil hectares ardidos até aos primeiros dias de julho confirmam o pior ano desde 2017. Portugal foi abandonado pelas suas elites, refere em comunicado o movimento criado em 2022 e que visa sensibilizar a sociedade para a prevenção dos fogos e valorização do mundo rural. para a dirigente do movimento, Silvia Carreira. A resposta do poder político tem sido permitir que o abandono se agrave e crie condições para uma exploração cada vez mais intensiva dos solos e dos recursos naturais. A política pública é hoje extremamente simples: deixar queimar e promover o abandono que embaratece a exploração dos solos, dos recursos e das pessoas que ainda existem no interior, referiu citado em comunicado. O movimento foi criado contra a ideia de que os incêndios são inevitáveis. Para tal, se a rede pede uma transformação profunda no mundo rural, assente na redução da dependência do eucalipto, na descarbonização da economia baseada na redução das emissões de combustíveis fósseis e na democratização da gestão do território e dos seus recursos. Os vereadores da oposição voltaram a colocar em destaque a falta da rede pública de saneamento em Val Zebrinho, na União das Freguesias de São Facundo e Val das Mós, durante a última reunião do Executivo Municipal de Abrantes, PSD e Chega. Questionaram o ponto de situação dos estudos técnicos e pediram acesso aos documentos existentes, criticando a demora na resolução de um problema que afirmam se arrasta há vários anos. Em nome do PSD, o vereador João Morgado recordou que a questão do saneamento de Val Zebrinho tem sido sucessivamente prometida à população, referindo que o assunto consta do programa eleitoral do Partido Socialista para 2013-17 e também 2021. João Morgado defendeu que os vereadores devem ter acesso aos estudos realizados para conhecer as conclusões sobre a viabilidade técnica, económica e ambiental da obra.
3: Depois de dizer que no último fim de semana de junho fizemos a nossa segunda volta às freguesias e fomos à União das Freguesias de São Facundo e Val das Mós, que tem bastante dinamismo, digamos assim, com o Val das Mós Summer Fest, com a abertura das piscinas, que também aconteceu nesse dia em que lá estivemos, mas também tem algumas fragilidades que importa aqui referir. Algumas delas já aqui trouxemos, são assuntos que já têm barbas, como por exemplo o saneamento básico ou os esgotos em Val de Zebrinho. Este que é um assunto que tem sido muito falado, tem sido reivindicado, mas que a população de Val de Zebrinho o pede, sobretudo porque foi constantemente prometido à população que ele ia ser feito. E eu até tenho aqui as propostas de 2013, 2017 e 2021 do Partido Socialista, tanto à Junta de Freguesia como à Câmara Municipal, em que criavam as condições, analisavam a viabilidade e iam acompanhar o estudo da viabilidade, isto em 2021, e depois também pude ver reuniões de Câmara em que este assunto aqui foi falado. Por exemplo, em 2020, e até tenho aqui uma informação que chegou a um cidadão que me forneceu, que falava do estudo de viabilidade económica e ambiental foi feito pelos SMAS à empresa Hidrovia, para estudar a implementação do sistema de drenagem. Depois, já em 2025, aqui numa reunião de Câmara presidida por Sr. Vice-Presidente João Gomes, foi dito que era o LNEC também que já tinha um estudo sobre a viabilidade ou não dessa construção. Mas o que é certo é que, desde 2020 até agora, já passaram 6 anos, e ainda não se sabe muito. Portanto, queríamos, primeiro que tudo, saber se era possível termos acesso a esses estudos, se nos podiam ser facultados, para podermos também consultar e ver o que é que dizem esses estudos sobre a viabilidade ou não da construção da rede de saneamento em Val de Zebrinho e outras localidades, porque foi dito também nessa reunião que não só Val de Zebrinho estava incluído nesse estudo e, portanto, queríamos perceber, de facto, o que é que lá está. E perceber quais é que são as conclusões, portanto, desse estudo. E uma coisa que foi falada aqui, mas porque é que nunca foi transmitida à população o decurso destas coisas, que estava a ser feito o estudo, qual é que era o resultado do estudo, e agora termos que estar aqui a trazer esse assunto. E depois, nessa reunião, foi entregue, nessa reunião que foi presidida pelo Sr. Vice-Presidente João Gomes, foi entregue por um cidadão um abaixo-assinado da população de Val de Zebrinho sobre essa situação, e por aquilo que o cidadão relatou, a situação nunca obteve resposta. Esse abaixo-assinado já passou um ano e ainda não houve resposta às reivindicações da população de Val de Zebrinho, e portanto também deixar aqui essa nota de que era importante também respondermos aos cidadãos, tal como é importante responder aos vereadores da oposição, que aqui fazemos as questões e têm sido respondidos, alguns dentro do tempo, outras não, mas é importante também respondermos aos cidadãos, porque eles também merecem essa atenção por parte do município.
1: Também o vereador Nuno Serras do Chega classificou o saneamento de Vale Sebrinho como um problema antigo e questionou o Executivo sobre o estudo do processo. O eleito quis saber se o estudo técnico já conduziu a alguma decisão e em que fase se encontra o processo, se existe prazo para que a localidade passe a dispor de uma rede pública de saneamento.
4: Gostaria de abordar também a situação de saneamento do Vale Sebrinho e em que este é um problema antigo, conhecido pelo município e que motivou recentemente o abaixo-assinado da população. Os moradores continuam a aguardar uma solução para uma necessidade básica que lhes foi prometida há mais de uma década. Sabemos que o Executivo referiu que está a ser estudada uma solução técnica para Vale Sebrinho, Água Travessa e Foz e que o processo se encontra em análise. No entanto, a população, as populações continuam sem uma resposta concreta. Assim, gostaríamos de saber, o estudo técnico referido pelo Executivo já deu origem a alguma decisão? Em que fase se encontra atualmente este processo? Já existe uma decisão sobre a solução técnica a adotar? E pode o Executivo assumir um compromisso quanto a um prazo para que o Vale Sebrinho possa finalmente passe finalmente a dispor de rede pública de saneamento? Estamos a falar de um serviço essencial que tem impacto na saúde pública, na qualidade de vida e dignidade das pessoas. Os habitantes de Vale Sebrinho não pedem o privilégio, pedem apenas aquilo que a maioria dos municípios do Conselho já tem, acesso a uma rede pública de saneamento.
1: Na resposta às questões colocadas pela oposição, o Presidente da Câmara de Abrantes, Manuel Jorge Valamados, começou por dizer que 96% do Conselho já dispõe de rede pública de saneamento, explicando que, nas zonas onde esta não existe, as águas residuais são encaminhadas para fossas séticas. Relativamente à localidade de Vale Sebrinho, explicou que o estudo realizado pelo LNEC aponta para dúvidas quanto à viabilidade ambiental e económica da construção de uma rede de saneamento, admitindo que, em algumas situações, a situação possa passar pela instalação de fossas séticas individuais ou comunitárias.
5: Nós temos 96% do concelho com rede de saneamento. E onde não existe rede de saneamento, o esgoto ou as águas residuais não andam na rua. Andam em fossas sépticas. E eu quero-vos dizer, mesmo onde há rede de saneamento, por exemplo, que é o caso, por exemplo, onde nós estamos aqui, nesta zona onde estamos da cidade, há aqui edifícios que não estão ligados à rede de saneamento, que estão ligados a fossas sépticas. E estar ligado à fossa séptica não é um problema. O problema é não estar ligado ou à rede ou à fossa séptica, porque a fossa séptica, o que é que acontece? Retém as águas residuais, vem o veículo, da Abrantágua, faz a recolha dos líquidos e leva para a Etar. E é tratado na Etar como uma rede. O problema é que nós temos muitas situações em que as povoações têm casas antigas e não têm fossas sépticas, tanques e funcionais. E é por isso que as pessoas exigem muito a rede. Mas eu quero-vos dizer, é que o estudo que foi pelo Luné, o que diz é: não havendo sustentabilidade ambiental e económica, as fossas sépticas, tanques e coisas, e pode haver investimento municipal, inclusivamente, para coisas. Temos algumas situações de algumas habitações que não têm sítio sequer para pôr as fossas sépticas e elas terão que funcionar como comunitárias. Mas é esse trabalho que está a ser feito. Porquê? Porque está a ser feito e está a demorar algum tempo. Nós temos um trabalho, o trabalho do LUNEC não é absolutamente conclusivo, dá-nos indicações, e as indicações que nos dá é que a rede de saneamento pode não ser a melhor solução ambientalmente e economicamente, e que as fossas sépticas pode ser uma boa solução. Vamos passar à segunda fase desta matéria. Nós temos um contrato de concessão da rede de águas pluviais e da rede de saneamento. Existe um contrato de concessão da gestão da rede de saneamento. É por isso que, quer para a rede, quer para as fossas sépticas, quem faz a manutenção e quem vai buscar estes materiais é a Abrantágua. Nós temos e estamos a trabalhar neste momento para rever o próprio contrato de concessão, que nos permita, se essa for a decisão, de avançar com a rede de saneamento, quer para o Vale Sebrinho, quer para a Água Travessa.
4: e foge.
5: Mas este é um trabalho que não se faz de um dia para o outro, e o senhor ajudou-me um bocadinho a responder a isto. Isto não é de um dia para o outro. Deixa-me só dizer uma coisa. Aquilo, eu não sei o que é que foi dito anteriormente. Aquilo que eu disse em 2021 foi sempre que estamos a estudar o assunto e temos que partir para uma boa resposta à população, ou através da rede de saneamento, ou através de fossas sépticas e algumas comunitárias. E que haja investimento nesse sentido. Porque eu volto a dizer que é bom que tenhamos isto presente. Mesmo nas zonas onde há rede de saneamento, há muitas pessoas que têm fossas sépticas porque a rede de saneamento não responde tecnicamente à exigência. Basta dizer, quando uma casa está abaixo da cota da rede, a única solução é ter fossas sépticas. Mesmo onde há rede, continuo a dizer a mesma coisa, mesmo onde há rede, e rede altamente qualificada e com respostas de hectares para o efeito, há sempre habitações ou estruturas que podem depender de fossas sépticas. E a fossa séptica não é um problema. O problema, aquilo que nós constatamos é que há pessoas que pedem 20 vezes por ano para se ir lá limpar. Porquê? Porque as fossas ou não estão dimensionadas para a quantidade de pessoas que lá vivem, ou a fossa tem rupturas e deixa entrar sobretudo as águas das chuvas, não é? E depois enche-se muito rapidamente. Tanto que agora, nesta altura do ano, essas situações já não acontecem com tanta frequência. Nós estamos a trabalhar nisso. É a nossa responsabilidade termos decisões brevemente. Estamos a trabalhar com a concessionária e os serviços municipalizados com a concessionária para verificarmos a possibilidade técnica, e precisamos de reforçar este estudo de forma muito mais especializada, porque este estudo feito pelo UNEC é um trabalho muito global, de ideia macro, e nós precisamos de ir para o terreno de forma mais específica.
1: Segundo o Presidente da Câmara de Abrantes, Manuel Jorge Valamatos, o município está agora a desenvolver uma análise mais aprofundada, em conjunto com a Abrantaco e serviços municipalizados, no âmbito da revisão do contrato de concessão, para avaliar as soluções técnicas mais adequadas, tanto para Vale Zebrinho como para a Água Travessa. A Sociedade Recreativa do Sodre recebeu esta sexta-feira a inauguração da 13ª edição do Festival de Doçaria e Artesanato do Norte do Conselho de Abrantes, um certame que, durante os 3 dias, promoveu os sabores, o artesanato e a identidade das freguesias da Zona Norte do Conselho. Na sessão de abertura, a Presidente da União das Freguesias da Aldeia do Mato e Souto, Luísa Pedro, sublinhou que o festival não é o evento de uma junta, mas o evento do Norte do Conselho, destacando o espírito de cooperação das freguesias, Aldeia do Mato e Souto, Carvalhal Fontes Martinschel e Rio de Moinhos. Mas a anfitriã deste ano, Luísa Pedro, deixou a vontade de alargar este festival às outras duas freguesias que também fazem parte do norte do território, Mouriscas e a freguesia urbana Abrantes e Alfredo.
6: Para mim, mais que tudo, é um convívio. É um convívio entre as freguesias do norte do concelho, entre os presidentes de junta, mas principalmente entre toda a população. Mas também população que vem de fora. Este ano temos aqui os presidentes de junta de todo o concelho. O que para mim, acho que é uma honra eles todos terem vindo.
7: A primeira vez que todos vieram à abertura da Feira de Doçaria.
6: Exatamente. E eu agradeço muito aos meus colegas e para mim é uma honra tê-los aqui todos. Também agradeço ao Sr. Comandante, o Sr. O Paulo Ferreira, da Proteção Civil, uhum, e todos, a Conceição, da TAGS, todos. Para mim, estes 3 dias, mais que tudo, é como eu disse, é o convívio, mas também é mostrar o que o Norte do Conselho consegue fazer. Muitas vezes dizem, é o norte do concelho. Está longe do centro, está longe da cidade, está longe do...
7: É o norte do concelho que tem 5 freguesias e tem muitas aldeias.
6: Exatamente.
7: Começa logo,
6: sim,
7: por aí, não,
6: sim,
7: é?
6: Sim, sim, sim. Mas muitas vezes as pessoas têm aquela coisa, ah, é o norte do concelho. Já se deve ter ouvido isso, não é?
7: Sim, sim.
6: Olha, é o norte do concelho. Mas neste momento o norte do concelho tem vida. E eu acho que isto é vida. É a vida do norte do concelho, é a vida das pessoas, é a vida das associações. E estamos cá para isto. Os presidentes junto do Norte do Conselho estão cá para dar vida ao Norte do Conselho.
7: Falamos aqui de uma organização das 5 freguesias, mas muito baseada também numa colaboração estreita com associações das freguesias.
6: Claro que sim, sem as associações isto não era possível. As associações são o ponto principal disto, são elas que fazem os stands, são elas que fazem os doces, são elas que trazem o artesanato, elas são o ponto principal deste festival, claro que sim.
7: Pois, as freguesias, cada uma tem aqui um dia para fazer as refeições, à exceção daquela que recebe a organização. Portanto, este ano a Aldeia do Mato Soto está liberta dessa parte, mas todos os dias o jantar hoje é do Carvalhal, é a freguesia do Carvalhal. Isso também é tradição geral, ou seja, não é por acaso, foi assim que foi pensado.
6: Sim, isto já vem desde o princípio. Quem recebe não faz refeição, terá outras coisas para fazer, não é? Não faz refeição, vem as outras freguesias. É a conta para as refeições. Agora, porque nós temos a pensar alargar isto a outras freguesias, pelo menos às que pertencem ao norte do concelho. Se eles vão aceitar ou não, mas temos a pensar nisso.
7: Vamos aqui do alargamento da Mouriscas e à freguesia, à urbana, mas
6: exatamente,
7: que tem uma
6: gostávamos muito. E era uma maneira também de juntarmos aqui o norte quase ao concelho e ao centro, não é?
7: Uhum.
6: Porque aquela freguesia está aqui uma ligação entre o norte e não é sul, mas é centro. E então temos a pensar nisso, mas sim. Quem recebe não faz a refeição, temos as outras freguesias todas a fazer a refeição.
7: Para lá daquilo que é o que está aqui na Sociedade Recreativa do Sopo, nestes dias, esta mostra, há muito para visitar no norte, e falando agora no norte do concelho de Abrantes, há muito para visitar. Não falamos só na Praia Fluvial da Aldeia do Mato e das Fontes, não falamos do Cristo Rei, que agora tem aquele problema que teve depois da tempestade de Cristo, mas em cada aldeia há vida e há história, Presidente.
6: Claro que sim, o norte do concelho é muito bonito. Tem paisagens lindas, não é só as praias fluviais. Se nós formos ali pela margem do rio toda, é umas paisagens lindas, lindas, lindas. Nós aqui no Sul temos a Senhora Tojo, que é uma igreja, uma capela linda, linda, linda, linda. Na Aldeia do Mato temos lá o Mirador, que vê-se a praia fluvial do outro lado, também é um sítio lindo. E acho que no norte do concelho, pelo menos eu falo da minha freguesia, além das praias fluviais, tem muito para visitar. Tem mesmo muito para visitar. Temos um lindo curete já há anos e anos e anos e temos muito para visitar.
7: Então vamos lá falar aqui dos doces e daquilo que se come. O que é a tradição em Aldeia do Mato e Soto e aqui na freguesia? Vocês não mostram aqui os vossos jantares este ano porque organizam, mas em termos de doçaria, eu vi ali, pelo menos o arroz doce faz parte da região toda.
6: Sim, o arroz doce e por acaso está ali no concurso.
7: Exatamente.
6: E o que nós chamamos aqui, que as pessoas antigas chamam as ferraduras, aqueles bolos amassados, ficam amassados de um dia para o outro e são feitos em forno em lenha. Também é uma grande tradição daqui. E há muitos doces que são. Temos, além disso, temos outras coisas. Temos os peixinhos da horta, temos as passas fritas, além dos doces, e temos uma gastronomia muito, muito, muito rica. Doces. As geladas, temos as geladas, ali Rei de Moinhos, também tem
7: faz
6: fama.
7: Parte, exatamente.
6: Sim, exatamente, também faz parte.
7: Naquilo que é a gastronomia, e ainda há muito do Zezer do Castelo de Bode aqui, ou foi-se perdendo com os tempos?
6: Eu penso que há muito, mas talvez não haja tanto como havia há uns anos atrás.
7: Há menos gente a ir à pesca, por exemplo, não é?
6: Exatamente, antes as pessoas serviam-se mais do rio, até para passar para as outras margens, até para andarem nas barcas, até para irem levar as tecedeiras. O que faziam aquele lado de tomar, usavam muito mais o rio. Mas hoje, no verão, pelo menos, o rio é muito bem aproveitado.
7: Era preciso mais?
6: Era preciso.
7: Começa-se a falar em mais aproveitamento?
6: Era preciso mais. E nós precisamos de ajuda. Precisamos de ajuda de cima, da Câmara Municipal, da TAGOS, para nos patrocinar alguns eventos aqui. Eu sou muito de fazer eventos. Sou. Mas também gostava que houvesse às vezes mais. A Câmara Municipal tem-nos ajudado imenso, tem-nos apoiado imenso. Desde que eu sou Presidente Junta, só tenho bem a dizer, a Conceição tem-nos ajudado imenso. Mas é assim, eu tenho
7: mas
6: uma freguesia.
7: Mais eventos ainda, não é?
6: Eu tenho uma freguesia enorme. Eu tenho uma freguesia muito grande, só temos uma união de freguesias e é uma área enorme. E acho que devia haver mais qualquer coisa. Pode não ser, mas se nós formos e não for, é melhor. Mas pode ser.
1: Em representação da Câmara Municipal de Abrantes, o Vice-Presidente João Gomes recordou que esteve na origem da criação do festival, quando desempenhava funções como Presidente da então Junta de Freguesia de Aldeia do Mato. O autarca salientou que o evento nasceu da vontade de valorizar o território e dar a conhecer o trabalho desenvolvido pelos artesãos e produtores locais.
8: Foram um pontapé de saída, que não foi há 13 anos, porque este é o 13º, mas houve um interregno por causa do Covid, que na altura não foi permitido fazer este evento, e este evento na altura, quando foram falar comigo, eu era Presidente de Junta da Aldeia de Mato, e na altura com o Diogo também, e depois com todos os nossos colegas também, Rio de Moinhos não entrou logo, foi Carvalhal, Martichel e Fontes. Rio de Moinhos depois entrou mais tarde, e muito bem, e foi logo algo que eu quis abraçar. Porque isto faz todo o sentido, é mostrar tudo o que se faz de bom, e a senhora Presidente já falou muito bem, a norte do concelho, a nível da doçaria, do artesanato, e há aqui muitas questões que nós temos de potenciar cada vez mais, porque nós fazemos muito, e coisas muito bonitas e boas, e às vezes até temos que dar aqui um bocadinho o pontapé de saída para as pessoas continuarem a fazerem este artesanato e continuarem a mostrar o que bom se faz neste território. Por isso acho que isto é uma aposta ganha, onde o município está a apoiar e vai continuar a apoiar de certeza, porque é uma aposta ganha, é algo que é necessário para o nosso território. E também queria aqui cumprimentar os restantes senhores presidentes, porque é muito bom sinal ver os presidentes de todo o território do Conselho de Abrantes estarem aqui hoje, porque estão a assinalar e estão-se a juntar a este território. E também, e quem sabe, porque ainda temos aqui um do Zona Norte. Há aqui um município, há aqui uma freguesia que pertence à Zona Norte. Pode ficar aqui um desafio se poder acrescentar que é as Moriscas, que as Moriscas ficam a norte do Tejo também. Mas é uma questão que depois poderemos analisar. E também Abrantes também fica aqui a norte do Conselho. Por isso pode ficar aqui o desafio futuro a ver a questão. Mas eu queria. E depois também agradecer aqui este momento musical, também que vem do sul do concelho, de São Facundo. Muito obrigado por terem estado aqui, por nos alegrar e fazerem sempre mostrar do bom que se faz. E mais uma vez, só para finalizar, isto só é possível, e corrija-me, Senhora Presidente, porque temos associações que estão a associar a este evento. Porque se não fosse a comunidade, se não fosse as associações a fazer todo este trabalho, nós não conseguiríamos mostrar o que se faz de bom no nosso território. E por isso, mais uma vez, quero agradecer a todas as populações, em especial aqui ao Souto e à freguesia da Aldeia de Mato Souto, porque é quem recebe este evento desta vez, mas sem nós todos, sem todas as nossas populações e associações, isto não seria possível.
1: Já sobre o verão, a Presidente da União de Freguesias da Aldeia do Mato e Souto admite alguns receios por causa dos incêndios florestais. A freguesia tem a sua equipa de primeira intervenção pronta para acorrer a qualquer ocorrência, mas os matos e floresta cresceram desordenados depois dos incêndios de 2003.
6: O meu receio é enorme. E depois, ainda para agravar isto, temos a tempestade. Portanto, ficámos com os caminhos florestais, os estradões, tudo danificado. Graças a Deus temos as máquinas neste momento a consertar isso, mas tenho muito medo. É uma floresta enorme. As casas, muitas das casas estão praticamente dentro da floresta. Eu estou todos os dias, nesta altura do ano, com o coração nas mãos, como se costuma dizer.
9: Muitas aldeias têm o projeto Aldeia Segura, mas a floresta em si, essa, enfim, ardeu em 2013 e já está outra vez em pontos complicados, não é?
6: Completamente, completamente. É como lhe estou a dizer, nós temos uma floresta densa enorme e neste momento está mesmo muito complicado, porque se forem aí pelos estradões, não há um bocadinho que não tenha mato, este ano não foi praticamente nada limpo. Não houve aquele trator para limpar as margens, porque o tempo também não teve.
9: E a tempestade prejudicou
6: isto tudo, nem se conseguia entrar nesses caminhos. Por isso, eu estou muito apreensiva com isso, e muito apreensiva. Não posso dizer que não, claro. Mas estou confiante, não sei porquê, estou confiante que não.
9: E a Junta tem a sua equipa de primeira intervenção.
6: Sim, temos.
9: Tem
6: sim,
9: equipa
6: sim.
9: De primeira intervenção, que é também alguém que anda na rua e que prevê qualquer coisa que possa acontecer, não é?
6: Sim, sim, a todo minuto nós temos sempre, qualquer coisa que vejamos, eles estão sempre prontos. Tenho uma equipa fabulosa, os funcionários da Junta também lhe agradeço por tudo, mesmo nestes dias são eles que estão lá. E quando nós desconfiamos que pode haver ali, às vezes até pouco se levanta e eles vão logo ver.
9: Por isso, é uma forma de chegar rapidamente,
6: claro,
9: se apagar com um balde d'água.
6: Pode não ser, mas se nós formos e não for é melhor, mas pode ser.
1: A Cidade Recreativa do Souto acolheu entre sexta-feira e domingo o Festival de Doçaria e Artesanato do Norte do Concelho, que juntou artesanato, doçaria e também a gastronomia típica deste território. A Tejo Ambiente, a empresa intermunicipal de ambiente do Médio Tejo, entregou um total de 1.370 euros a três instituições do Conselho de Vila Nova da Barquinha no âmbito da campanha de adesão ao débito direto e à fatura eletrónica, uma iniciativa que promove a sustentabilidade ambiental, a digitalização de serviços e a responsabilidade social. A cerimónia decorreu esta sexta-feira, 10 de julho, no Centro Comunitário de Atalaia e contou com a presença do Diretor-Geral de Tejo Ambiente, José Santos, da Vice-Presidente da Câmara Municipal de Vila Nova da Barquinha, Marina Honório, Os donativos, no total de mais de 1.300 euros, foram distribuídos pela Santa Casa da Misericórdia de Vila Nova da Barquinha, Centro Social e Paroquial de Atalaia e Fundação Dr. Francisco Cruz da Praia do Ribatejo. Lançada em março de 2025, a campanha de adesão ao débito direto e à fatura eletrónica continua em vigor, atribuído o donativo de 2,5€ por adesão de cada serviço a uma instituição social, à escolha do cliente, valor totalmente suportado pela Tejo Ambiente e sem qualquer custo adicional para o utilizador. Através da iniciativa, a empresa multimunicipal compromete-se com a sustentabilidade ambiental, a modernização dos serviços e o apoio às comunidades locais, demonstrando que pequenos gestos podem gerar impacto significativo na vida das instituições e das populações. A Câmara Municipal de Agulguém informou esta manhã que o abastecimento de água no concelho está temporariamente interrompido por causa de um ato de furto ocorrido nas instalações do depósito de água. De acordo com a informação veiculada pelo município, foram furtados o posto de transformação que alimenta eletricamente o sistema, assim como a bateria que alimenta o gerador de emergência, equipamento essencial que assegurava o funcionamento das bombas em caso de falha no fornecimento de energia. Um ato deliberado para colocar em causa o abastecimento de água à população, escreve a Câmara Municipal de Agulguém na sua rede social Facebook. Os serviços municipais encontram-se já no terreno, em articulação com as entidades competentes, a desenvolver todos os esforços para repor o funcionamento do sistema de abastecimento de água com a maior brevidade possível. Em Santarém, a Assembleia Municipal aprovou por unanimidade a criação de uma comissão de acompanhamento do projeto Viva Mundo, proposta pelo PSD para acompanhar a implementação deste projeto e reforçar a transparência e fiscalização de acesso à informação pelos eleitos municipais. Na proposta, o PSD sustenta que a dimensão do investimento e o impacto esperado a nível da economia local, com a criação de emprego, do turismo e da atratividade territorial, justificam um acompanhamento político e institucional permanente por parte do órgão deliberativo. O Viva Mundo foi apresentado como uma infraestrutura âncora com impacto económico e turístico à escala regional e nacional, contribuindo para reforçar a projeção de Santarém como destino de investimento internacional. De acordo com a apresentação, o projeto vai ocupar uma área de 800 mil metros quadrados. 8 concelhos dos distritos de Vila Real e Bragança estão em perigo máximo de incêndio rural, de acordo com o Instituto Português do Mar e da Atmosfera, que colocou também outros 80 concelhos de vários distritos do país, incluindo Santarém, Castelo Branco e Porto Alegre, a nível muito elevado e elevado. A região do Médio Tejo está esta segunda-feira em risco elevado. O perigo de incêndio rural é determinado pelo IPMA, tem 5 níveis que vão de reduzido a máximo. Para o final, a opinião do dia com Ana Clara. Às segundas-feiras, de 15 em 15 dias, é Ana Clara que traz a opinião a este espaço de informação.
10: Começo esta crónica com uma declaração de interesses. Sou fã dos Scorpions há pelo menos 30 anos. Os mesmos que carrego de palcos, de lágrimas e sorrisos, com os velhinhos roqueiros de Hanover, nascidos numa garagem desconhecida naquela cidade alemã, corria o ano de 1965. Para os mais próximos, esta crónica não será novidade. Para os restantes, talvez. E a minha meia-culpa por hoje a dedicar a uma banda que representa um ícone do rock nos últimos 60 anos. Estiveram em Lisboa na semana passada, num concerto que se tornou já uma rumaria de quem os seguirá até ao fim, em mais um poema que assinala um percurso histórico e irrepreensível. Portugal é casa, e não podia ficar de fora da digressão Coming Home, em português Regresso a Casa, que já tinha passado em 2025 no Mel Marés Vivas em Gaia, a quando da celebração dos 60 anos da banda alemã. Esta crónica é, pois, dedicada a eles. A eles que também na Antena Livre foram banda sonora décadas a fio, que criaram com o público português uma relação especial de sangue e pele, e que se manterá viva até ao último acorde oficial. Numa Mel Arena esgotada, os 5 magníficos de Hanover provaram mais uma vez porque continuam a resistir ao tempo, às vicissitudes da saúde e da terrível idade. E, pese embora todos estes obstáculos, continuam a dar ao seu fiel público um concerto sólido, seguro, enérgico e irrepreensível. O amor entre os Scorpions e Portugal continua inabalável e a história continua a fazer-se por cá e por todo o mundo, onde em 2026 continuam a encher recintos e salas como se ainda estivéssemos nos anos 80 e 90. E isso não está ao nível de qualquer um. Apoiados numa setlist clássica, mas a honrar as 6 décadas, que abrange a fase mais roqueira e as baladas da praxe que apaixonaram sempre o seu público, esta crónica assume-se como uma carta de amor a uma banda que resistiu, que fez do rock rochedo e que se manteve até hoje fiel aos seus valores musicais, à luta pela paz mundial e imune a uma opinião pública que atualmente se confunde com as redes sociais e onde prolifera o ódio, a falta de respeito, o pluralismo e a sensatez. Uma coisa é certa: há noites que simbolizam toda uma vida. Há dias em que nos espera aquilo com que não sonhamos, mesmo 30 concertos depois. E há momentos indescritíveis que estão destinados a serem especiais. Esses são mesmo os melhores, que se entranham, que nos esventram, que estão condenados a começar e a não terem fim. É por isso que os Scorpions serão eternos e épicos nos corações da sua enorme legião de fãs por todo o mundo. Obrigada, rapazes, por esta viagem épica e transformadora, porque os crentes do rock, esses, ainda resistem e tentam fazer deste um mundo melhor.
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1: Para esta terça-feira, o IPMA prevê céu em geral pouco nublado, com possibilidade de precipitação fraca até meio da manhã no Minho e Douro Litoral, vento fraco a moderado e possibilidade de formação de neblina ou nevoeiro matinal, pequena subida da temperatura máxima. As máximas vão andar nos 23 graus do Porto, 27 em Coimbra e Lisboa, 28 em Faro, Vila de Rei, 29 em Missão, 30 em Abrantes, Sardual, Tomar, Torres Novas e Barquinha, 31 em Santarém, Constância e Entroncamento. É tudo quanto a notícias. Tenha a continuação de uma ótima tarde de segunda-feira. Bom dia.
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4: Se está a trabalhar na nossa companhia, saiba que é um prazer poder levar até si estas músicas que, certamente, ajudam a que a noite corra melhor. Eu, pela minha parte, tenho todo o gosto em passá-las para si. Fique por aí comigo e tenha uma grande noite com a sua Rádio Tágido.

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0: Só na Tágio lhe damos a música que já não houve em mais lado nenhum. Eu escolhi um par delas para ouvirmos juntos no início de cada noite. Fique por aí para as recordarmos juntos. E depois da meia-noite pode continuar bem ligado ao longo da madrugada com o Luís Barbosa até às 4 da manhã. Depois das 4 chega o Aurélio Luís. E depois às 6 é a Helena Gomes quem lhe faz a melhor companhia. Às 9 o grande Carlos Aparício traz-lhe o 9 e picos para uma manhã bem animada. Vai ver que vai valer a pena estar ligado connosco.
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0: E assim caminhamos juntos nesta noite com muita música. É bom ter a sua companhia aí desse lado. Boa noite, seja muito bem-vinda à Tágido, a rádio dos bons velhos tempos.
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0: E se há uma música especial na sua vida, pode ter a certeza que a qualquer momento a vai ouvir aqui na Tágid. Espero que a playlist que escolhi para esta noite seja do seu agrado. Deixe-se ficar desse lado connosco. Obrigada pela sua companhia.
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0: Entre as 20 e as 24 horas, de segunda a sexta-feira, sou eu, Joana Ramos, quem lhe dá a ouvir as músicas da sua vida. Aqui na Tágide, a rádio dos bons velhos tempos. Seja muito bem-vindo, é muito bom saber que está por aí.
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3: Espero que lhe saiba tão bem assim ouvir as músicas que trouxe para esta noite, como me sabe a mim passá-las e ouvi-las aqui deste lado. Foram escolhidas a dedo para lhe fazer a melhor companhia possível. Obrigada por estar desse lado. RadioTágido.pt.

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É aqui que pode ouvir todos os dias, a qualquer hora, aquelas músicas que nos transportam até outros tempos. À nossa juventude, talvez, que nos põe um sorriso na boca e o pensamento lá longe, que tem o poder de nos trazer um bocadinho de felicidade. E eu espero conseguir trazer disso esta noite. Faça-me companhia, é bom saber que está aí.

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0: E é de Abrantes que enviamos recordações musicais para todos os cantos do mundo. Na internet, em radiotagido.pt, pode ouvir todas as músicas da sua vida. E se a sua ainda não passou hoje, então continue por aí, pois irá ouvi-la com certeza. Bom dia, boa tarde ou boa noite, dependendo da hora e do local onde nos esteja a ouvir. Seja bem-vindo à Tágido, a rádio dos bons velhos tempos.
1: Informação com o jornalista Jerónimo Belo Jorge.
2: Professores sem trabalho atribuído foram convocados no final da tarde de sábado para corrigir os exames nacionais, a 3 dias do prazo para concluir o processo de classificação, denunciou a missão Escola Pública. Segundo a porta-voz do movimento, Cristina Mota, vários professores foram informados pelos agrupamentos do Júri Nacional de Exames no sábado, cerca das 18 horas, de que iriam receber itens para classificar-se na plataforma eletrónica. Sei de um professor que estava convocado para a literatura portuguesa e, entretanto, telefonaram lhe a avisar que iria passar para português, ainda está a aguardar itens, relatou Cristina Mota. Os casos foram partilhados pelos próprios professores em grupos de professores, mas, segundo o porta-voz, os docentes pedem para não ser identificados. Entretanto, o Ministro da Educação anunciou esta segunda-feira que 92% dos exames nacionais do ensino secundário estão corrigidos e que os alunos terão acesso às suas notas na próxima sexta-feira. Neste momento, 92% dos exames estão corrigidos e a cadência está a ser muito elevada, afirmou o Ministro da Educação, Fernando Alexandre, à entrada para uma reunião com o Conselho das Escolas, que aconteceu esta manhã em Lisboa. A Associação Nacional dos Técnicos de Emergência Médica considerou que o caso do homem que morreu nas Taipas após o envio de meios de Guimarães, apesar da disponibilidade da corporação local, revela a falência do atual modelo. A reação surge depois do Instituto Nacional de Emergência Médica ter anunciado que irá averiguar por que motivo foram enviados os bombeiros voluntários de Guimarães para socorrer na Vila das Taipas um homem de 48 anos em paragem cardiorrespiratória que morreu no local. A ocorrência registrou-se no sábado na Vila das Taipas, no concelho de Guimarães, apesar da corporação local dispor de todos os meios operacionais. Os bombeiros daquela localidade demorariam entre 3 e 5 minutos a chegar à vítima. Já os de Guimarães ficam a 9 km e perto de 14 minutos do local para onde foi acionada a emergência médica. Em comunicado, a Associação considerou que o episódio representou mais um sinal preocupante do estado do sistema integrado de emergência médica e da capacidade do INEM para coordenar regular a resposta pré-hospitalar. O movimento Rede de Resposta a Incêndios Floresta do Futuro acusou hoje as elites políticas de abandonarem o mundo rural, não dando prioridade à limpeza das florestas após o comboio das tempestades do início do ano. Mais de 30 mil hectares ardidos até aos primeiros dias de julho confirmam o pior ano desde 2017. Portugal foi abandonado pelas suas elites, refere em comunicado o movimento criado em 2022 e que visa sensibilizar a sociedade para a prevenção dos fogos e valorização do mundo rural. Para a dirigente do movimento, Silvia Carreira, a resposta do poder político tem sido permitir que o abandono se agrave e crie condições para uma exploração cada vez mais intensiva dos solos e dos recursos naturais. A política pública é hoje extremamente simples: deixar queimar e promover o abandono que embaratece a exploração dos solos, dos recursos e das pessoas que ainda existem no interior, referiu citado em comunicado. O movimento foi criado contra a ideia de que os incêndios são inevitáveis. Para tal, a rede pede uma transformação profunda no mundo rural, assente na redução da dependência do eucalipto, na descarbonização da economia baseada na redução das emissões de combustíveis fósseis e na democratização da gestão do território,

0: e dos seus recursos. Os vereadores da oposição voltaram a colocar em destaque a falta da rede pública de saneamento em Valsebrinho, na União das Freguesias de São Facundo e Val das Mós, durante a última reunião do Executivo Municipal de Abrantes, PSD e Chega. Questionaram o ponto de situação dos estudos técnicos e pediram acesso aos documentos existentes, criticando a demora na resolução de um problema que afirmam se arrasta há vários anos. Em nome do PSD, o vereador João Morgado recordou que a questão do saneamento de Valsebrinho tem sido sucessivamente prometida à população, referindo que o assunto consta do programa eleitoral do Partido Socialista para 2013-17 e também 2021. João Morgado defendeu que os vereadores devem ter acesso aos estudos realizados para conhecer as conclusões sobre a viabilidade técnica, económica e ambiental da obra.
1: Portanto, queríamos, primeiro que tudo, saber se era possível termos acesso a esses estudos, se nos podiam ser facultados, para podermos também consultar e ver o que é que dizem esses estudos sobre a viabilidade ou não da construção da rede de saneamento em Valdezebrinho e outras localidades, porque foi dito também nessa reunião que não só Valdezebrinho estava incluído nesse estudo e, portanto, queríamos perceber, de facto, o que é que lá está.
0: Também o vereador Nuno Serras do Chega classificou o saneamento de Valdezebrinho como um problema antigo e questionou o Executivo sobre o estudo do processo. O eleito quis saber se o estudo técnico já conduziu a alguma decisão e em que fase se encontra o processo, se existe prazo para que a localidade passe a dispor de uma rede pública de saneamento.
2: Gostaria de abordar também a situação da rede de saneamento de Valdezebrinho e em que este é um problema antigo, conhecido pelo município e que motivou recentemente o abaixo-assinado da população. Os moradores continuam a aguardar uma solução para uma necessidade básica que lhes foi prometida há mais de uma década. Sabemos que o Executivo referiu que está a ser estudada uma solução técnica para Valdezebrinho, Água Travessa e Foz e que o processo se encontra em análise. No entanto, a população ou as populações continuam sem uma resposta concreta. Assim, gostaríamos de saber, o estudo técnico referido pelo Executivo já deu origem a alguma decisão? Em que fase se encontra atualmente este processo?
0: Na resposta às questões colocadas pela oposição, o Presidente da Câmara de Abrantes, Manuel Jorge Valamados, começou por dizer que 96% do concelho já dispõe de rede pública de saneamento, explicando que, nas zonas onde esta não existe, as águas residuais são encaminhadas para fossas séticas. Relativamente à localidade de Valdezebrinho, explicou que o estudo realizado pelo LNEC aponta para dúvidas quanto à viabilidade ambiental e económica da construção de uma rede de saneamento, admitindo que, em algumas situações, a situação possa passar pela instalação de fossas séticas individuais ou comunitárias.
3: Porque está a ser feito e está a demorar algum tempo, nós temos um trabalho, o trabalho do LNEC não é absolutamente conclusivo, dá-nos indicações e as indicações que nos dá é que a rede de saneamento pode não ser a melhor solução ambientalmente e economicamente e que as fossas sépticas pode ser uma boa solução. Vamos passar à segunda fase desta matéria. Nós temos um contrato de concessão da rede de águas pluviais e da rede de saneamento. Existe um contrato de concessão da gestão da rede de saneamento. É por isso que quer para a rede, quer para as fossas sépticas, quem faz a manutenção e quem vai buscar, estes materiais, é a Abrantágua. Nós temos e estamos a trabalhar neste momento para rever o próprio contrato de concessão.
0: Segundo o Presidente da Câmara de Abrantes, Manuel Jorge Valamados, o município está agora a desenvolver uma análise mais aprofundada em conjunto com a Abrantágua e serviços municipalizados no âmbito da revisão do contrato de concessão para avaliar as soluções técnicas mais adequadas tanto para Valdezebrinho como para a Água Travessa. Para esta terça-feira, o IPMA prevê céu em geral pouco nublado, com possibilidade de precipitação fraca até meio da manhã no Minho e Douro Litoral, vento fraco a moderado e possibilidade de formação de neblina ou nevoeiro matinal, pequena subida da temperatura máxima. As máximas vão andar nos 23 graus do Porto, 27 em Coimbra e Lisboa, 28 em Faro, Vila de Rei, 29 em Missão, 30 em Abrantes, Sardo Alto, Mar, Torres Novas e Barquinha, 31 em Santarém, Constância e Entroncamento. É tudo com as notícias, continuação de uma ótima noite e já sabe, fique por aí. E que fica bem.

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E se só agora se liga connosco, seja muito bem-vindo. Saiba que no início de cada noite, na Tágide, sou eu, Joana Ramos, quem escolhe todas as músicas que vão tocando por aqui. Tenha uma grande noite com a Rádio dos Bons Velhos Tempos.

Entre as 20 e as 24 horas ofereço-lhe a minha companhia, a minha e a de grandes recordações e clássicos da música dos bons velhos tempos. Eu sou a Joana Ramos e tenho muito gosto em estar aqui na rádio e ter a sua companhia aí desse lado. Estamos ligados por um clique em radiotagido.pt.

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5: Seja bem-vindo à emissão da Rádio dos Bons Velhos Tempos. Esta é a única que lhe dá a ouvir músicas que você pensava que nunca mais ia ouvir na rádio. 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

0: E assim vai acontecendo mais uma noite com a melhor música de sempre. É assim na Rádio dos Bons Velhos Tempos. Seja muito bem-vinda à tarde e obrigada por me fazer companhia.
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0: Se é boa música que procura ouvir esta noite, deixe-me que lhe diga que preparei para hoje uma grande seleção musical. Está, portanto, no sítio certo para passar uma noite fantástica com músicas extraordinárias. Muito obrigada por estar connosco. Fique por aí.
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E assim acontece nas noites da Tágide, irmos lá atrás no tempo buscar grandes músicas. Eu diria até as melhores músicas de sempre. É aqui na Rádio dos Bons Velhos Tempos que pode ouvir todas as músicas da sua vida. Eu sou a Joana Ramos e desejo-lhes uma fantástica noite na nossa companhia.

Seja muito bem-vindo à Rádio dos Bons Velhos Tempos. Sabe que aqui, a qualquer instante, irá de certeza tocar aquela música de que tanto gosta e que já não ouvi há tanto tempo. Só em radiotagido.pt pode ouvir estas recordações. Deixe-se ficar por aí. A mim também me sabe bem a sua companhia.

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5: E que bom que é recordar grandes músicas e o melhor ainda é recordá-las consigo. Boa noite, seja bem-vindo. Esta é a Tágide, a rádio dos bons velhos tempos. Vale a pena continuar bem ligado em radiotágide.pt a ouvir músicas assim.

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Seja muito bem-vindo às noites da Rádio Tágid, em radiotágid.pt. Eu sou a Joana Ramos e tenho muito gosto em fazer-lhe companhia até à meia-noite. Fique por aí comigo, é bom saber que está ligado connosco.

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4: E é mesmo só aqui na Tajid que consegue ouvir músicas que já não tocam em mais lado nenhum. Algumas, aposto, já quase não se lembrava delas. Faça-nos companhia, porque ainda há muito mais para ouvir.
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0: Se só agora chegou à nossa companhia, saiba que já iniciámos a viagem de hoje até à meia-noite aqui na Rádio Tágido. Eu sou a Joana Ramos e faço-lhe companhia, como sempre, todos os dias neste horário. Seja muito bem-vindo. Fique por aí.
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0: Olá, seja bem-vindo. Eu sou a Joana Ramos e estou consigo na Rádio Tágido, a rádio dos bons velhos tempos. Até à meia-noite.
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4: Viva! Boa noite. Sabe o quão bom é saber que está aí desse lado para ouvir todas as músicas que escolhi para passar esta madrugada? Pois é, muito bom mesmo. Espero que goste. Obrigado por estar connosco.

0: Entre a meia-noite e as quatro da manhã, ofereço-lhe a minha companhia, a minha e a de grandes recordações da música dos bons velhos tempos. Eu sou Luís Barbosa e tenho muito gosto em entrar nas madrugadas da rádio na sua companhia.
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0: Que bom que é recordar grandes músicas e melhor ainda é recordá-las consigo. Boa noite, seja bem-vindo. 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
2: Informação com o jornalista Jerónimo Belo Jorge.
3: Professores sem trabalho atribuído foram convocados no final da tarde de sábado para corrigir os exames nacionais, a 3 dias do prazo para concluir o processo de classificação, denunciou a missão Escola Pública. Segundo a porta-voz do movimento, Cristina Mota, vários professores foram informados pelos agrupamentos do Júri Nacional de Exames no sábado, cerca das 18 horas, de que iriam receber itens para classificar-se na plataforma eletrónica. Sei de um professor que estava convocado para a literatura portuguesa e, entretanto, telefonaram lhe a avisar que iria passar para português, ainda está a aguardar itens, relatou Cristina Mota. Os casos foram partilhados pelos próprios professores em grupos de professores, mas, segundo o porta-voz, os docentes pedem para não ser identificados. Entretanto, o Ministro da Educação anunciou esta segunda-feira que 92% dos exames nacionais do ensino secundário estão corrigidos e que os alunos terão acesso às suas notas na próxima sexta-feira. Neste momento, 92% dos exames estão corrigidos e a cadência está a ser muito elevada, afirmou o Ministro da Educação, Fernando Alexandre, à entrada para uma reunião com o Conselho das Escolas que aconteceu esta manhã em Lisboa. A Associação Nacional dos Técnicos de Emergência Médica considerou que o caso do homem que morreu nas Taipas após o envio de meios de Guimarães, apesar da disponibilidade da corporação local, revela a falência do atual modelo. A reação surge depois do Instituto Nacional de Emergência Médica ter anunciado que irá averiguar por que motivo foram enviados os bombeiros voluntários de Guimarães para socorrer na Vila das Taipas um homem de 48 anos em paragem cardiorrespiratória que morreu no local. A ocorrência registrou-se no sábado na Vila das Taipas, no Conselho de Guimarães, apesar da corporação local dispor de todos os meios operacionais. Os bombeiros daquela localidade

0: demorariam entre 3 e 5 minutos a chegar à vítima, já os de Guimarães ficam a 9 km e perto de 14 minutos do local para onde foi acionada a emergência médica. Em comunicado, a associação considerou que o episódio representou mais um sinal preocupante do estado do sistema integrado de emergência médica e da capacidade do INEM para coordenar regular a resposta pré-hospitalar. O movimento Rede de Resposta a Incêndios Floresta do Futuro acusou hoje as elites políticas de abandonarem o mundo rural, não dando prioridade à limpeza das florestas após o comboio das tempestades do início do ano. Mais de 30 mil hectares ardidos até aos primeiros dias de julho confirmam o pior ano desde 2017. Portugal foi abandonado pelas suas elites, refere em comunicado o movimento criado em 2022 e que visa sensibilizar a sociedade para a prevenção dos fogos e valorização do mundo rural. Para a dirigente do movimento, Silvia Carreira, a resposta do poder político tem sido permitir que o abandono se agrave e crie condições para uma exploração cada vez mais intensiva dos solos e dos recursos naturais. A política pública é hoje extremamente simples: deixar queimar e promover o abandono que embaratece a exploração dos solos, dos recursos e das pessoas que ainda existem no interior, referiu citado em comunicado. O movimento foi criado contra a ideia de que os incêndios são inevitáveis. Para tal, a rede pede uma transformação profunda no mundo rural, assente na redução da dependência do eucalipto, na descarbonização da economia baseada na redução das emissões de combustíveis fósseis e na democratização da gestão do território e dos seus recursos. Os vereadores da oposição voltaram a colocar em destaque a falta da rede pública de saneamento em Val Zebrinho, na União das Freguesias de São Facundo e Val das Mós, durante a última reunião do Executivo Municipal de Abrantes, PSD e Chega. Questionaram o ponto de situação dos estudos técnicos e pediram acesso aos documentos existentes, criticando a demora na resolução de um problema que afirmam se arrasta há vários anos. Em nome do PSD, o vereador João Morgado recordou que a questão do saneamento de Val Zebrinho tem sido sucessivamente prometida à população, referindo que o assunto consta do programa eleitoral do Partido Socialista para 2013-17 e também 2021. João Morgado defendeu que os vereadores devem ter acesso aos estudos realizados para conhecer as conclusões sobre a viabilidade técnica, económica e ambiental da obra.
1: Portanto, queríamos, primeiro que tudo, saber se era possível termos acesso a esses estudos, se nos podiam ser facultados, para podermos também consultar e ver o que é que dizem esses estudos sobre a viabilidade ou não da construção da rede de saneamento em Val de Zebrinho e outras localidades, porque foi dito também nessa reunião que não só Val de Zebrinho estava incluído nesse estudo e, portanto, queríamos perceber, de facto, o que é que lá está.
0: Também o vereador Nuno Serras do Chega classificou o saneamento de Val de Zebrinho como um problema antigo e questionou o Executivo sobre o estudo do processo. O eleito quis saber se o estudo técnico já conduziu a alguma decisão e em que fase se encontra o processo, se existe prazo para que a localidade passe a dispor de uma rede pública de saneamento.
2: Gostaria de abordar também a situação do saneamento de Val de Zebrinho e em que este é um problema antigo, conhecido pelo município e que motivou recentemente o abaixo-assinado da população. Os moradores continuam a aguardar uma solução para uma necessidade básica que lhes foi prometida há mais de uma década. Sabemos que o Executivo referiu que está a ser estudada uma solução técnica para Val Zebrinho, Água Travessa e Foz e que o processo se encontra em análise. No entanto, a população ou as populações continuam sem uma resposta concreta. Assim, gostaríamos de saber: o estudo técnico referido pelo Executivo já deu origem a alguma decisão? Em que fase se encontra atualmente este processo?
0: Na resposta às questões colocadas pela oposição, o Presidente da Câmara de Abrantes, Manuel Jorge Valamados, começou por dizer que 96% do concelho já dispõe de rede pública de saneamento, explicando que, nas zonas onde esta não existe, as águas residuais são encaminhadas para fossas séticas. Relativamente à localidade de Val Zebrinho, explicou que o estudo realizado pelo LNEC aponta para dúvidas quanto à viabilidade ambiental e económica da construção de uma rede de saneamento, admitindo que, em algumas situações, a situação possa passar pela instalação de fossas séticas individuais ou comunitárias.
3: Porque está a ser feito e está a demorar algum tempo. Nós temos um trabalho, e o trabalho do LNEC não é absolutamente conclusivo, dá-nos indicações, e as indicações que nos dá é que a rede de saneamento pode não ser a melhor solução ambientalmente e economicamente, e que as fossas sépticas pode ser uma boa solução. Vamos passar à segunda fase desta matéria. Nós temos um contrato de concessão da rede de águas pluviais e da rede de saneamento. Existe um contrato de concessão da gestão da rede de saneamento. É por isso que quer para a rede, quer para as fossas sépticas, quem faz a manutenção e quem vai buscar estes materiais é a Abrantaco. Nós temos e estamos a trabalhar neste momento para rever o próprio contrato de concessão.
0: Segundo o Presidente da Câmara de Abrantes, Manuel Jorge Valamatos, o município está agora a desenvolver uma análise mais aprofundada em conjunto com a Abrantaco e serviços municipalizados no âmbito da revisão do contrato de concessão para avaliar as soluções técnicas mais adequadas tanto para Vale Zebrinho como para a Água Travessa. Para esta terça-feira, o IPMA prevê céu em geral pouco nublado, com possibilidade de precipitação fraca até meio da manhã no Minho e Douro Litoral, vento fraco a moderado e possibilidade de formação de neblina ou nevoeiro matinal, pequena subida da temperatura máxima. As máximas vão andar nos 23 graus do Porto, 27 em Coimbra e Lisboa, 28 em Faro, Vila de Rei, 29 em Missão, 30 em Abrantes, Sardual, Tomar, Torres Novas e Barquinha, 31 em Santarém, Constância e Entroncamento. É tudo com as notícias, continuação de uma ótima noite e já sabe, fique por aí. E que fica bem.
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só agora chegou à nossa companhia, saiba que já iniciamos a viagem de hoje até às 4 da manhã, aqui na Rádio Tágido. Eu sou o Luís Barbosa e faço-lhe companhia, como sempre, todos os dias neste horário. Seja muito bem-vindo.

é mesmo só aqui na Tajit que consegue ouvir músicas que já não tocam em mais lado nenhum. Algumas, aposto, já quase não se lembrava delas. Verdade? Então faça-nos companhia, porque ainda há muitas mais para ouvir nesta madrugada. Boa noite.